5% do total de empregadores em Portugal, o fenómeno tem um impacto expressivo em áreas específicas, sendo apontado por 43% das empresas de finanças e seguros e 33% do setor de tecnologia e serviços de informação. O preço do algodão aumentou 30% desde o início do ano, resultado sobretudo dos impactos previstos do fenómeno El Niño sobre as colheitas. Com perspectivas de seca e eventos climáticos extremos a afetarem a produção em grandes produtores globais, como os Estados Unidos, a China e a Índia, prevê-se um déficit de oferta, estimando-se uma produção de 25 milhões e meio de toneladas para um consumo global muito próximo dos 27 milhões até 2027. Para além da escassez de volume, as condições meteorológicas adversas ameaçam comprometer a qualidade da fibra e encarecer os custos de transporte, logística e fertilizantes. A subida do preço do algodão é ainda impulsionada pelo encarecimento do petróleo, que eleva o custo das fibras sintéticas concorrentes, como o poliéster. A combinação do calor armazenado no oceano com as alterações climáticas causadas pela atividade humana potencia secas severas, incêndios e precipitações extremas em várias regiões do globo, como o calor acumulado nos oceanos é gradualmente libertado para a atmosfera no ano subsequente ao pico do fenómeno. Diversos cientistas climáticos preveem que 2027 venha a tornar-se o ano mais quente de que há registro. No final de agosto, o valor investido em certificados de aforro atingiu um recorde histórico de 44.604 milhões de euros, um montante mais elevado desde o início da série do Banco de Portugal, que teve o arranque em dezembro de 1998. Este crescimento refletiu uma aceleração face aos 14,7% registados em julho, face ao mesmo período do ano passado, somando mais 6.058 milhões de euros do que no mesmo período de 2025 e 753 milhões adicionais em relação ao mês anterior, naquele que foi o 23º mês consecutivo de subida. Apesar de a transição para a Série F ter reduzido as taxas de juro e o interesse inicial dos aforradores, a procura continuou a subir e compensou o desinvestimento nos certificados do Tesouro, que recuou para 6.441 milhões de euros em agosto, apresentando uma quebra de 24,2% em comparação com o ano passado e fixando-se no nível mais baixo desde janeiro de 2015.

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0: E eu não digo que a família da rádio está a crescer. Já tenho por aqui mais mensagens. Olá, Manuel Martins. Está-nos a ouvir através do online no Luxemburgo. Fica um forte abraço. Também João Jesus Silva. Olá, Cristina Ferreira. Olá, João. Bem-vindos à rádio. Bina Matos, também a deixar-nos os parabéns pela nossa emissão. José Lopes, o António Alvarinhas, o Zé da Póvoa, são alguns dos ouvintes que se vão juntando à nossa emissão. E não é só ouvir Alegria no Ar ou rebobinar, é continuar por aí na sintonia certa, porque depois das 17 também temos grandes músicas. E mais logo, para os mais distraídos, António Macedo está por cá em direto entre as 21 e as 23 horas, onde pode pedir a sua música, pode conversar com o António em direto e ainda pode ficar a par do mais importante da informação. É uma viagem no Expresso da Noite que fazemos de segunda à sexta-feira, por aqui, na sua Antena Livre de Gouveia.
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Chegamos ao fim de mais uma viagem no tempo. Obrigada por estar a acompanhar mais um Rebobinar e por deixar estas músicas fazerem parte da sua vida. Até à próxima viagem, que é amanhã, das 16 às 17, aqui na Antena Livre de Gouveia. Beijocas e até amanhã.

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2: Olá a todos, que Deus abençoe. Chegamos ao momento da palavra de vida. E a frase, hoje, do dia, diz: não há o que temer quando se tem um compromisso com Deus, a proteção e livramento. Você que está aí cheio de medo, dúvida, você que está aí agora cheio de pensamentos ruins, negativos, não há o que temer. Quando se tem um compromisso com Deus, a proteção, a livramento, Deus guarda, Deus livra, Deus protege, Ele honra. Não há o que temer, a gente não teme a nada. Por isso que você deve, meu amigo, minha amiga, se preparar para estar conosco aqui na Universal. Você que está cheio de medo, medo de dormir, você tem medo do escuro, medo de um relacionamento, você tem medo de abrir um negócio, tudo você tem medo de fazer. Isso não é normal. Você deve combater esse problema que você tem carregado. Por isso que sexta-feira nós temos um momento aqui de libertação, para libertar a pessoa dos medos, dos traumas, de coisas que ela traz do passado, que freia ela, que impede ela de avançar. Você que está aí, agora mesmo, você tem medo. Você está morrendo de medo, medo de perder, medo de dar errado, sempre, mas se der errado, é isso, é medo, cheio de medos. Não é normal a gente ter medo? Sim, é normal. Mas quando em tudo o medo está impedindo você de avançar, foge do normal, se tornou um trauma, se tornou algo que está atrapalhando você, afasta as pessoas de você. Então, você deve tomar uma atitude nessa sexta-feira e estar conosco em uma Universal mais perto de si. Se você é essa pessoa que o medo tem te atrapalhado, ligue agora, 218-368-008. 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Nós podemos te ajudar. Que Deus abençoe e até lá.
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15: 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Boa tarde. São 17 horas.
17: Mais de 30% das empresas entraram em 2026 com uma dívida 3 vezes superior aos lucros que conseguem gerar. É o destaque desta edição do Bolsar Económico.

segundo a nova edição do índice TSS da Boston Consulting Group, 16,2% das cerca de 1.700 empresas europeias cotadas, analisadas, estão sob pressão para transformar o seu negócio. Este cenário reflete o acúmulo de endividamento durante os anos de taxas de juros baixas, entre 2022 e 2025, o rácio entre a dívida líquida e os lucros antes de juros, impostos, depreciações e amortizações, que subiu 22%, levando quase um terço das empresas a entrar em 2026 com uma dívida superior a 3 vezes a sua capacidade de gerar resultados. A pressão financeira é agravada pelo aumento dos custos de financiamento, pela energia cara, pela inflação no consumo e pelas perturbações nas cadeias de abastecimento e no comércio internacional. A vulnerabilidade varia entre regiões e setores, destacando-se Portugal e Espanha, com 22% das empresas sob pressão, uma das marcas mais elevadas da Europa. O Instituto do Emprego e Formação Profissional vai abrir, já em outubro, um novo período de candidaturas aos programas de estágios Mais Talento e Iniciar. Lançados pelo Governo em 2024 para combater o desemprego jovem, os programas Mais Talento e Iniciar visam apoiar a inserção profissional, consoante o nível de escolaridade dos candidatos, com o financiamento do Instituto do Emprego e Formação Profissional até 80%. O Mais Talento destina-se a jovens até aos 35 anos, qualificados com formação superior, oferecendo bolsas entre 1.181,69 € e 1.396,54 € com forte adesão em áreas como engenharia, medicina veterinária, contabilidade e advocacia. Já o Iniciar foca-se em jovens e desempregados com ensino secundário ou pós-secundário atribuído, com bolsas entre 913,12 € e 966,83 €, destacando-se pela adesão de microempresas e presença em territórios do interior. Segundo o Manpower Group Employment Outlook Survey para o quarto trimestre de 2026, 30% dos empregadores portugueses demoram mais tempo a preencher vagas do que há um ano, uma tendência alinhada com os 29% registados a nível global. O principal entrave reportado pelas empresas é a escassez de competências, seguido da dificuldade em encontrar talentos qualificados no mercado local e no desencontro de expectativas. Esta escassez de qualificações afeta sobretudo áreas que exigem competências técnicas e operacionais, liderando o comércio e logística, a indústria e a hotelaria, entre os setores mais pressionados pela falta de aptidões necessárias. Paralelamente, a utilização de inteligência artificial na elaboração de currículos surge como um novo fator a prolongar os recrutamentos. Embora afete apenas 7% do total de empregadores em Portugal, o fenómeno tem um impacto expressivo em áreas específicas, sendo apontado por 43% das empresas de finanças e seguros e 33% do setor de tecnologia e serviços de informação. O preço do algodão aumentou 30% desde o início do ano, resultado sobretudo dos impactos previstos do fenómeno El Niño sobre as colheitas. Com perspectivas de seca e eventos climáticos extremos a afetarem a produção em grandes produtores globais, como os Estados Unidos, a China e a Índia, prevê-se um déficit de oferta, estimando-se uma produção de 25 milhões e meio de toneladas para um consumo global muito próximo dos 27 milhões até 2027. Para além da escassez de volume, as condições meteorológicas adversas ameaçam comprometer a qualidade da fibra e encarecer os custos de transporte, logística e fertilizantes. A subida do preço do algodão é ainda impulsionada pelo encarecimento do petróleo, que eleva o custo das fibras sintéticas concorrentes, como o poliéster. A combinação do calor armazenado no oceano com as alterações climáticas causadas pela atividade humana potencia secas severas, incêndios e precipitações extremas em várias regiões do globo. Como o calor acumulado nos oceanos é gradualmente libertado para a atmosfera no ano subsequente ao pico do fenómeno, diversos cientistas climáticos preveem que 2027 venha a tornar-se o ano mais quente de que há registro. No final de agosto, o valor investido em certificados de aforro atingiu um recorde histórico de 44.604 milhões de euros, um montante mais elevado desde o início da série do Banco de Portugal, que teve o arranque em dezembro de 1998. Este crescimento refletiu uma aceleração face aos 14,7% registados em julho, face ao mesmo período do ano passado, somando mais 6.058 milhões de euros do que no mesmo período de 2025 e 700
753 milhões adicionais em relação ao mês anterior, naquele que foi o 23º mês consecutivo de subida. Apesar de a transição para a Série F ter reduzido as taxas de juro e o interesse inicial dos aforradores, a procura continuou a subir e compensou o desinvestimento nos certificados do Tesouro, que recuou para 6.441 milhões de euros em agosto, apresentando uma quebra de 24,2% em comparação com o ano passado e fixando-se no nível mais baixo desde janeiro de 2015.

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13: 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Boa tarde. São 18 horas.
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16: Bem-vindos, estas são as notícias na Antena Livre. Os artistas e a arte, assim como o ambiente e a ecologia, são o foco da Marcha dos Sonhos, uma das componentes do Festival Outono Quente, que se realiza em outubro em Viseu.
17: Quando surgiu o convite, assim, logo a primeira ideia que me surgiu, não sei, veio-me logo uma obra literária que eu gosto muito, que é Os Gigantes da Montanha, do Pirandello, por causa da questão da marcha, da itinerância, da deslocação de uma trupe de artistas que têm um sonho, querem fazer uma peça, querem levar a sua palavra, querem levar a sua poesia, querem ser ouvidos. Querem ser ouvidos. E fez-me todo sentido. Veio mesmo assim logo, não é? A marcha, os artistas que querem poder fazer, mostrar a sua arte e querem um lugar também onde se apresentar. A Marcha dos Sonhos ter a ver com os Gigantes da Montanha do Pirandello. Depois vamos ter, a nível da música, o Grupo Sem Género, que também vai ficar responsável pela parte musical, eles não puderam estar. E vai haver ainda dois momentos de dança de uma escola de dança de Viseu, a Academia de Dança Gisele Bridge, que também se junta a nós e que vai também apresentar dois momentos de dança.
16: Luigi Pirandello falava hoje aos jornalistas com os responsáveis da associação e do festival, que este ano realiza a 15ª edição, de 2 a 5 de outubro, na cidade de Viseu. Para Florbela Cunha, que guarda belas recordações destas primeiras edições, a obra de Pirandello é a marcha, a itinerância, a deslocação de uma trupe de artistas que tem o sonho de fazer uma peça, levar a palavra, a poesia e que querem ser ouvidos.
17: Então, na minha cabeça surgiu três grupos: o grupo dos artistas que inicia a marcha e que se vai encontrar com o grupo da terra e que tem os animais e tem os elementos da natureza e que estarão noutro ponto, e que cada um deles tem um sonho, não é? Serem ouvidos, serem poder levar a sua voz mais além, o seu sonho mais além, e esses dois grupos juntam-se, caminham em conjunto e vêm então para aqui, para o parque, onde estará o terceiro grupo, que indo novamente aos Gigantes da Montanha, dos magos, do cotrone, do sonho, e que os recebem e que lhes mostram que a arte pode ser mostrada em qualquer lado. Há esta coisa de lutar contra os gigantes da matéria, os gigantes do consumismo, os gigantes da economia, os gigantes do... E não, que não do sonho, que não da arte, que não da palavra.
16: Salvador Bela Cunha desvendou que, além dos artistas e da arte, há outra questão que preocupa muito todas as pessoas na atualidade, que é o ambiente.
17: Vai começar na Rua Formosa, cruzamento com a Rua de Comércio, ali na a trupe da Ilse, dos artistas, desce ali a Rua de Comércio e depois vai ter a primeira... O primeiro momento ali no cruzamento com a Rua Formosa, ali a meio voltam a parar onde teremos a Feira do Livro e o nosso Aquilino, porque vai estar ali um personagem que nada tem a ver com Aquilino, mas que pronto. E que há ali um pequeno momento e depois dirigem-se então para a Praça da República, à frente da Câmara, o Rocio, e será o segundo momento com a trupe de ecologia e depois virão então aqui para o parque, o terceiro momento.
16: Por isso, acrescentou a Flor Bela Cunha, há três grupos a trabalhar e já começaram as oficinas, apesar de ainda haver espaço para quem se quer juntar aos cerca de 30 elementos que estão atualmente a preparar as apresentações. É o grupo dos artistas que dá início à marcha e que se encontra com um grupo da terra que tem os animais e os elementos da natureza e cada um deles tem o sonho de ser ouvido e de levar a sua voz longe, revelou. Evitando desvendar tudo, Flor Bela Cunha acrescentou que estes dois grupos, depois de unidos, chegam ao terceiro ponto no Parque Aquilino Ribeiro, comumente chamado de Parque da Cidade, o local central das atividades do Outono Quente, para se juntar ao terceiro grupo, constituído pelos Gigantes da Montanha. A Marcha dos Sonhos é um dos pontos altos do festival, assim como o projeto Comunidade e o ciclo de conversas, que este ano promove uma conversa diária, sempre com intervenientes e áreas diferentes, mas sempre à volta do tema principal, arte e realidade, disse a Isabel Leguinha, de Zunzun.
14: Vão ser também quatro dias em que temos diariamente aqui convidados de diferentes temas dentro deste grande tema. As conversas vão acontecer na capela, as primeiras edições do Outono Quente. Sempre houve esta vontade de fazer este ciclo de conversas, mas o público ainda não estava a aderir muito e agora já temos público, a ESEV, outras escolas que já vêm de propósito para participar nestas conversas. Acontece a partir das 6 e a partir das 3.
16: Sem quererem destacar um ou outro artista ou interveniente desta 15ª edição, as responsáveis realçaram que o programa pode ser consultado ao detalhe na internet através da página oficial do festival outonoquente.zunzun-ac.pt, como refere Sónia Almeida.
18: A programação este ano cumpre com todos os requisitos a que nos propomos. Temos artistas locais, temos fora do país e temos artistas internacionais, certo? E temos aqui uma variedade desde música. Também vamos ter aqui umas performances de dança e teatro. Temos assim aqui, tentamos um pouco de tudo.
16: Mudando de assunto, o Turismo Centro de Portugal lamenta a ausência do Rally de Portugal do calendário do Campeonato Mundo Rallys em 2027 e pede esclarecimentos sobre as circunstâncias que levaram à decisão. O presidente da entidade, Rui Ventura, considera que a ausência da prova terá consequências económicas e turísticas, nomeadamente para a região centro, onde Viseu vinha assumindo um papel relevante na preparação do evento. O Automóvel Clube Portugal afirma que a alteração ocorreu na fase final da preparação do calendário 2027, no âmbito da intenção do promotor de aumentar a diversidade geográfica do campeonato. O ACP já iniciou conversações para avaliar o regresso do Rally de Portugal ao Mundial 2028. A Turismo do Centro de Portugal defende que o processo deve ser esclarecido e que a preparação para um eventual regresso da prova deve começar desde já. E o Centro de Saúde de Ceia foi oficialmente inaugurado ontem, depois de uma intervenção de requalificação que representou um investimento de cerca de 2,8 milhões de euros, integralmente financiado pelo PRR. A cerimónia contou com a presença do Diretor Executivo do Serviço Nacional de Saúde, Álvaro Santos Almeida, da Presidente da ULS da Guarda, Rita Teimão Figueiredo, e do Presidente da Câmara de Ceia, Luciano Ribeiro. O edifício, que já tinha retomado o atendimento aos utentes em maio de 2025, acolhe atualmente as unidades de saúde familiar A Serrana e A Nova Estrela, bem como a unidade de cuidados na comunidade de Ceia. A intervenção permitiu modernizar as instalações e melhorar as condições para utentes e profissionais. Durante a cerimónia foi também destacada a importância de atrair e fixar profissionais de saúde e de reforçar os cuidados de proximidade num território do interior. A inauguração marcou ainda o início das comemorações do 18º aniversário da Unidade Local de Saúde da Guarda.
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Ora, seja bem-vindo, seja muito bem-vindo a esta emissão da melhor hora do seu dia. É isso que a gente quer. Já passam 17 depois das 6 da tarde. Ora, vamos ter boa música, também informação, alguma conversa. Ora, o convite é que ficamos sempre juntos até muito perto das 7 da tarde. E também o convite é que participe connosco. Basta enviar uma mensagem para nós, 93252542, 93252542, para dar uma sugestão musical, para dizer o que se passa também pela sua localidade, pela sua cidade. Nós temos todo o gosto, mas mesmo todo o gosto, em dar a conhecer aqui aos ouvintes da rádio, para que o seu evento seja um autêntico sucesso. Ora bem, no meio da hora somos capazes de dar o salto até Arcozelo. O que é que se passará por Arcozelo no próximo fim de semana? É o que vamos descobrir daqui a pouco. Para já digo-lhe que é um grande e enorme prazer estar na sua companhia. Seguimos juntos até às 7. Honras de abertura da hora. Miguel Araújo, Carmi Kamikaze.

Ora, muito bem, já vamos voltar dentro de instantes novamente à música. Digo-lhe também que, se quiser, pode enviar uma mensagem para o nosso WhatsApp aqui da rádio. Basta enviar para 93252542. Pode enviar também uma mensagem para o Facebook. Basta procurar pela sua rádio, também para o Instagram da sua rádio. Portanto, há várias formas de enviar para mensagens para a equipa da rádio. Estou a precisar de um café. Já vamos a isso, mas para já seguimos com Irene Cara, com boa música. Veja lá, ou ouça lá, se recorda desta canção. Flashdance, What a Feeling. Daqui a pouco vamos saber como é que vai estar o tempo no dia de amanhã.

0: uma autêntica viagem no tempo aos anos 80. In Ankara, Fast Dance, What a Feeling. Vamos agora olhar para o estado do tempo que vai fazer no dia de amanhã. E segundo os técnicos da meteorologia.
1: E agora o tempo.
0: É isso mesmo, para amanhã então prevê-se céu pouco nublado ou limpo, aumentando temporariamente de nublosidade a partir da tarde. O vento não vai ser assim muito forte, vai ser até fraco, até 30 km por hora. Pequena descida da temperatura mínima e pequena subida da temperatura máxima, em especial das regiões norte e centro. Já que falamos em temperaturas, mínimas de 13, máximas de 24 graus, não está mal para início de mês. O tempo para o dia de amanhã.
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0: Obrigado pela sua companhia, obrigado pela boleia que nos vai dando também. Se vai ao volante do seu automóvel, votos também de uma excelente viagem. Agora com a Rica Ashley.

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1: Agora com a presença de Opus, Life is Life. Daqui a pouco vamos às notas cada terra.

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1: Mesmo Notas Cá da Terra aqui na emissão da rádio, na melhor hora do seu dia, no seu regresso a casa. Ora, esta emissão é feita por si e também para si, e portanto convidámo-la também a fazer parte desta nossa emissão aqui na Antena Livre. Ora, se tem um evento que faça a diferença, um evento que, ou que se conhece o evento, ou alguém que se destaque, olha, ligue para nós, 93252542, e nós temos todo o gosto, mas mesmo todo, em dar a conhecer a todos aqueles que nos sintonizam. Ora bem, no próximo sábado acontece em Arcozelo da Serra algo de fantástico. A Filarmónica Amizade. Se não fosse o nome, já queria dizer tudo, só por este nome é maravilhoso. A Filarmónica Amizade convida toda a gente a fazer parte deste dia aberto. É um dia que se promete ter boas emoções. Isso é, a Filarmónica também promete ter, com certeza, boa música durante todo este dia. Tenho a possibilidade de falar com o Sr. José Daniel, o Presidente da Filarmónica Amizade Arcozelo da Serra, que agora se junta até nós. Seja muito bem-vindo. Sr. Presidente, este é um dia que vai ser, com certeza, muito especial, em que as pessoas são convidadas a juntarem-se, porque é um dia em que se vai conhecer por dentro esta Filarmónica de Arcozelo da Serra. Muito boa tarde.
2: Sim, boa tarde a todos, então, e muito obrigado pelo convite. Acho que é importante dar tempo de antena às bandas filarmónicas, em particular, claro, às bandas filarmónicas aqui do nosso concelho, e agradeço também por isso à Antena Livre de Gouveia.
1: Certo. Ora bem, o objetivo principal é as pessoas conhecerem de perto a Filarmónica, porque tem tantos instrumentos: flauta, clarinete, o saxofone, a trompa, a tuba, o trompete. Ou seja, é mesmo assim, escolher e experimentar e fazer parte desta iniciativa, e quem sabe fazer parte de uma escola de música. E aprender música tem fantásticos, digamos assim, resultados, porque ajuda na concentração das crianças, dos jovens, ajuda também na disciplina, tem só vantagens para quem faz parte destas coletividades. Não sei se estou enganado.
2: Não está nada enganado. Nós no ano passado já fizemos também um evento do género, um bocadinho mais reduzido, só com um ou dois instrumentos, e este ano tentámos aqui alargar a mais instrumentos, até para as crianças, e não só as crianças, claro, terem um contacto com o instrumento, e esta atividade tem esse objetivo que referiu, e tem também outros. Pronto, assim, em resumo, o que vamos fazer é realizar um dia aberto na nossa sede. Nesse dia vamos ter alguns professores especializados a apresentarem os instrumentos e a darem a oportunidade às crianças de os experimentar. Crianças, e não só crianças, não é? Qualquer pessoa de qualquer faixa etária pode participar. A atividade não está limitada só às crianças. Temos vários objetivos. O primeiro objetivo será ajudar a escolher o instrumento mais adequado, tendo em conta quer a aptidão física, quer o gosto pessoal de cada um. Portanto, este será, se calhar, o objetivo mais técnico do dia aberto. Mas depois temos outros objetivos, né? Temos, por exemplo, o objetivo de dar a conhecer o projeto da nossa Escola de Música, de apresentar os vários instrumentos que fazem parte de uma banda filarmónica, de acompanhar o primeiro contacto com o instrumento, claro, de captar novos alunos para a nossa escola, e, em cima disso tudo, se calhar reforçar aqui a ligação entre a comunidade e a banda.
1: Ora bem, isto é algo de muito bom. Como é que está a Filarmónica Amizade? A amizade talvez seja também um dos segredos do sucesso desta Filarmónica que vai perdurando ao longo de tantos anos, não é isso?
2: Sim, festejamos ontem o 146º aniversário da banda.
1: Pode repetir?
2: 146.
1: Isto é muito.
2: 46 anos.
1: É muito ano, não sei se lá vou chegar. É muito bom, é preciso realmente um grande espírito de entreajuda, companheirismo, de valorização daquilo que é nosso. Mas fale-nos então como é que está a banda filarmónica Amizade de Arcozelo.
2: Sim, estamos bem, tivemos um ano preenchido, um ano em que conseguimos cumprir com aquilo que nos propusemos fazer. Temos se calhar direcionado um bocadinho mais o nosso investimento, quer financeiro, quer em tempo, para a escola de música. No próximo ano vamos tentar também reforçar isso, não é? Acho que é essencial para as bandas conseguirem ter escolas de música que funcionam. Acho que uma boa parte delas ainda está a reparar ali do período de pandemia, onde não tivemos praticamente formação, não é? Não tivemos músicos a saírem para a rua. Pronto, mas a nível geral acho que este ano correu muito bem. Podemos contar com os nossos músicos que tiveram à altura, e os diretores também sempre presentes, e claro, a nossa população que nos tem ajudado sempre que há alguma atividade organizada pela banda.
1: Ora, isso é muito bom. Ora, mais de 100 anos é obra, completados no dia de ontem, muitos mais hão de vir, mas com este espírito, claro que só pode correr tudo muito bem. Ora, este dia aberto acontece então no próximo sábado, a partir das 9h45 da manhã. O objetivo é as pessoas juntarem-se, experimentarem um dos instrumentos, quem sabe também, porque não, fazerem parte desta Filarmónica Amizade de Arcozelo da Serra. Não sei se tem algo mais a acrescentar, sabendo que a música está em todo lado, a música faz parte da nossa vida, e quem gosta de boa música, com certeza que leva a vida mais alegre.
2: Sim, se calhar só aqui, se me permitir deixar aqui...
1: A rádio é sua, esteja à vontade, força.
2: O programa para o dia. Vamos ter, o dia vai ser organizado em duas sessões, durante a manhã e outra durante a tarde. Pronto, estas sessões são sempre acompanhadas por professores especializados em cada instrumento. O período da manhã decorre entre as 9h45 e o meio-dia. E durante esse período vamos ter a apresentação da flauta com a professora Inês Santos, do clarinete com o professor João Oliveira, do trompete com o professor Daniel Garcia e do trombone com o professor Cirilo Lopes. O período da tarde corre entre a 1h30 e as 3h, e vamos ter a apresentação da trompa com o professor Carlos Lopes e do saxofone com o professor Bruno Rodrigues.
1: Portanto, um dia bastante preenchido e um dia, podemos dizer, de mestria, porque somos todos mestres, não é? É preciso seguir o rumo. Sr. Presidente, é algo que vai marcar o próximo fim de semana, ou melhor dizendo, o próximo sábado, este dia aberto que convida toda a comunidade a fazer parte desta iniciativa, principalmente os mais jovens. Aprender música faz parte do nosso ADN e, portanto, com certeza que vai ser um momento de muito sucesso. Sr. Presidente, mais uma vez, muito obrigado por estar nesta emissão da rádio, e sempre que achar conveniente, olhe, diga alguma coisa, que nós temos todo o gosto também em fazer com que os eventos ou os momentos que façam a diferença também sejam inspiradores para todos aqueles que nos sintonizam, sejam também dados a conhecer. Um grande abraço.
2: Outro. Muito obrigado.
1: Nada. Um abraço então para o Sr. Presidente José Daniel, Presidente da Filarmónica Amizade de Arcozelo da Serra, que no próximo sábado tem um dia aberto a toda a comunidade, e nós fazemos votos para que você apareça por lá e, quem sabe, no aprenda a tocar um instrumento musical. São as notas cada terra aqui da sua rádio.
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1: É isso mesmo, e se quiser juntar-se a nós, dar-nos alguma indicação, alguma sugestão para divulgarmos aqui na rádio, esteja à vontade. Agora voltamos novamente à música. Agora com Whitney Houston. Para ouvir bem altinho, vá lá.

este vozeirão da Whitney Houston, I Wanna Dance With Somebody. Oh yeah. Ora bem, vamos ainda avançar com mais uma recordação. Ora, ouça se ainda recorda desta. Ben Allen, Jump. Agora que faltam 12 para as 7 da tarde.

Ora, muito bem, há poucos minutos de terminarmos esta emissão da rádio. Ora, espero que esteja a ser do seu inteiro agrado. Agora vamos, talvez, os últimos acordes em câmara lenta. Quem diga que sim. Daqui a pouco vamos ter na sua rádio o Pulsar Económico com Rui Anacleto às 7 da tarde. Depois segue na emissão o Artur Matos, que nos vai trazer também a edição de hoje de muita música e informação. Destaque para a participação no programa do Artur de Fernando Figueiredo para lhe tratar da saúde, é verdade. Antes disso ainda aparece por cá o Paulo Caetano com Vícios e Virtudes. Portanto, olha, só boas sugestões. Para nós é tudo. Amanhã encontramos-nos a partir das 6. Até lá, seja feliz. Tudo bom para si. Boa tarde.

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2: Olá. A terminar mais um mês, é preciso ir além daquilo que os nossos olhos conseguem ver. É preciso dar o salto. Necessitamos de sentir o cheiro do que a natureza nos dá, de que o vento sopra sempre para nos empurrar para a frente. Nada melhor do que estar em paz nesta bela viagem que fazemos sobre a terra. E quando chegar o momento da mudança, não tenhamos medo de a fazer. São precisos estes momentos para avançar. A realidade precisa que nós mudemos, mudemos de ares, mudemos de pensamentos e de ações, porque a maioria daquilo que fazemos esvai sempre no momento que não dá nada. Por isso tenhamos a coragem de nos arrependermos e começar de novo como quem luta pelos nossos sonhos e pela alegria de cada dia. Pense nisto, já que este é certamente o lado bom da vida.
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8: Mais de 30% das empresas entraram em 2026 com uma dívida 3 vezes superior aos lucros que conseguem gerar. É o destaque desta edição do Bolsar Económico.

segundo a nova edição do índice TSS da Boston Consulting Group, 16,2% das cerca de 1.700 empresas europeias cotadas, analisadas, estão sob pressão para transformar o seu negócio. Este cenário reflete o acúmulo de endividamento durante os anos de taxas de juros baixas, entre 2022 e 2025, o rácio entre a dívida líquida e os lucros antes de juros, impostos, depreciações e amortizações, que subiu 22%, levando quase um terço das empresas a entrar em 2026 com uma dívida superior a 3 vezes a sua capacidade de gerar resultados. A pressão financeira é agravada pelo aumento dos custos de financiamento, pela energia cara, pela inflação no consumo e pelas perturbações nas cadeias de abastecimento e no comércio internacional. A vulnerabilidade varia entre regiões e setores, destacando-se Portugal e Espanha, com 22% das empresas sob pressão, uma das marcas mais elevadas da Europa. O Instituto do Emprego e Formação Profissional vai abrir, já em outubro, um novo período de candidaturas aos programas de estágios Mais Talento e Iniciar. Lançados pelo Governo em 2024 para combater o desemprego jovem, os programas Mais Talento e Iniciar visam apoiar a inserção profissional, consoante o nível de escolaridade dos candidatos, com o financiamento do Instituto do Emprego e Formação Profissional até 80%. O Mais Talento destina-se a jovens até aos 35 anos, qualificados com formação superior, oferecendo bolsas entre 1.181,69€ e 1.396,54€, com forte adesão em áreas como a engenharia, medicina veterinária, contabilidade e advocacia. Já o Iniciar foca-se em jovens e desempregados com ensino secundário ou pós-secundário atribuído, com bolsas entre 913,12€ e 966,83€, destacando-se pela adesão de microempresas e presença em territórios do interior. Segundo o Manpower Group Employment Outlook Survey, para o quarto trimestre de 2026, 30% dos empregadores portugueses demoram mais tempo a preencher vagas do que há um ano, uma tendência alinhada com os 29% registados a nível global. O principal entrave reportado pelas empresas é a escassez de competências, seguido da dificuldade em encontrar talentos qualificados no mercado local e no desencontro de expectativas. Esta escassez de qualificações afeta sobretudo áreas que exigem competências técnicas e operacionais, liderando o comércio e logística, a indústria e a hotelaria, entre os setores mais pressionados pela falta de aptidões necessárias. Paralelamente, a utilização de inteligência artificial na elaboração de currículos surge como um novo fator a prolongar os recrutamentos. Embora afete apenas 7% do total de empregadores em Portugal, o fenómeno tem um impacto expressivo em áreas específicas, sendo apontado por 43% das empresas de finanças e seguros e 33% do setor de tecnologia e serviços de informação. O preço do algodão aumentou 30% desde o início do ano, resultado sobretudo dos impactos previstos do fenómeno El Niño sobre as colheitas. Com perspectivas de seca e eventos climáticos extremos a afetarem a produção em grandes produtores globais, como os Estados Unidos, a China e a Índia, prevê-se um déficit de oferta, estimando-se uma produção de 25 milhões e meio de toneladas para um consumo global muito próximo dos 27 milhões até 2027. Para além da escassez de volume, as condições meteorológicas adversas ameaçam comprometer a qualidade da fibra e encarecer os custos de transporte, logística e fertilizantes. A subida do preço do algodão é ainda impulsionada pelo encarecimento do petróleo, que eleva o custo das fibras sintéticas concorrentes, como o poliéster. A combinação do calor armazenado no oceano com as alterações climáticas causadas pela atividade humana potencia secas severas, incêndios e precipitações extremas em várias regiões do globo, como o calor acumulado nos oceanos é gradualmente libertado para a atmosfera no ano subsequente ao pico do fenómeno. Diversos cientistas climáticos preveem que 2027 venha a tornar-se o ano mais quente de que há registro. No final de agosto, o valor investido em certificados de aforro atingiu um recorde histórico de 44.604 milhões de euros, um montante mais elevado desde o início da série do Banco de Portugal, que teve o arranque em dezembro de 1998. Este crescimento refletiu uma aceleração face aos 14,7% registados em julho, face ao mesmo período do ano passado, somando mais 6.058 milhões de euros do que no mesmo período de 2025 e 700
753 milhões adicionais em relação ao mês anterior, naquele que foi o 23º mês consecutivo de subida. Apesar de a transição para a Série F ter reduzido as taxas de juro e o interesse inicial dos aforradores, a procura continuou a subir e compensou o desinvestimento nos certificados do Tesouro, que recuou para 6.441 milhões de euros em agosto, apresentando uma quebra de 24,2% em comparação com o ano passado e fixando-se no nível mais baixo desde janeiro de 2015.

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0: Olá então, Viva, muito boa tarde, bem-vindos ao seu regresso a casa. A emissão de quarta-feira, estamos a meio da semana. É dia também da rubrica Uma Questão de Saúde. Uma questão de saúde com o Dr. Fernando Figueiredo, é isso mesmo. Às quartas-feiras temos então o Dr. Fernando Figueiredo connosco. E agora, antes mesmo de irmos à conversa com o Dr., roda genérico.
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0: É isso mesmo, uma questão de saúde com o Dr. Fernando Figueiredo. E o Dr. também já está connosco. E vou dar as boas-tardes ao Dr. Boa tarde, Dr. Espero que esteja a passar uma ótima semana. Já não está bem como o doutor gosta, porque o sol já está a querer ir embora, o calor também já, ainda vai estando calorzinho, mas já não é bem como o doutor gosta. Boa tarde, doutor.
2: Mas as minhas saudações, quem é que lhe disse isso? Não está como eu gosto, ou não vai estar?
0: Ainda bem mais calor.
2: Amanhã teria um braseiro outra vez.
0: Pois.
2: Teve temperaturas muito próximas aos 29 graus.
0: Para esta altura é braseiro, é mesmo. Para esta altura, já perto do outono, que o outono começa já agora, este mês que vai entrar agora em outubro.
2: Eu gosto, isto neste, o que houve, nem deu para ameaça de mau tempo.
0: Pois, também dá.
2: Foi um engano todo, como se diz.
0: Foi, como diz o outro, é chuva de molho a todos quando eu estou recolhido. Doutor, vamos então hoje, o que é que temos hoje para o comentário da semana?
2: Ora bem, hoje vou abordar outra vez o problema da habitação. Eu vou abordar o problema da habitação, que é um problema de saúde pública. Leva à falta de higiene, leva a problemas alimentares. E já agora, para que não haja mal entendidos, fico bem ciente. Eu sou a favor do 25 de Abril e da democracia. Vamos recuar no tempo até Salazar, onde a mendicidade era proibida. Uma das bandeiras do 25 de Abril foi a existência de uma habitação condigna, pressupondo uma família, uma casa. E alguém ter que viver na rua, que já não era permitido no tempo de Salazar, em relação ao 25 de Abril, nem pensar. Neste momento há gente a trabalhar e tem que viver na rua. Estão a trabalhar, repito. São pessoas que vivem na rua. Vivem em casas ocupadas, vivem nos carros, porque não têm dinheiro para ter uma casa e têm que optar pelo dinheiro que ganham do trabalho, comer ou ter casa. Isto é uma realidade aqui em Lisboa e em algumas zonas do país. Antes que este problema se arraste, e não me venham com conversas, que no resto da Europa é um problema igual. Pois lá há burros, porque cá também não nos faltam os jumentos. Será assim tão difícil alterar a lei dos solos? O tempo de aprovação da construção das casas, há casas para serem aprovadas que levam 10 anos. E quanto aos solos agrícolas, não venham com historietas, porque abateram-se uns milhares de sobreiros para pôr lá sistemas fotovoltaicos, não lembro o careca, e acho que as casas são mais importantes que os sistemas fotovoltaicos. Ora, também é assim tão difícil criar uma lei em que o governo determine, reúna com engenheiros, com arquitetos, com técnicos da habitação e criem uma série de edifícios padrão, com mais andares, mais largos, mais estreitos, menos gordos, menos magros. Uns 5 ou 6 ou 10 tipos de habitações. Ora, claro está que estas habitações, como era, que era padrão e produzido pelo nosso Estado, não precisavam de ser aprovadas, estavam automaticamente aprovadas. Só o local é que as câmaras tinham por obrigação dizer constrói ali ou aqui ou acolá. O padrão era tipo. Estas casas padrão iriam ter duas coisas. Primeiro, os construtores iam estar isentos de impostos. Mas estas casas padrão tinham que ser para portugueses e para que não houvesse golpadas, no mínimo com duas gerações em Portugal. Porque senão havia uns espertos que arranjavam nacionalidade portuguesa, não é? Para dar o assalto às casas. Não podiam, durante anos, bem grande, passarem para a mão de qualquer pessoa que não fosse, pelo menos com duas gerações de nacionalidade portuguesa. Pois há as casas de renda social, mas isto é outra conversa. Estas casas eram para vender. A preços, claro, acessíveis, porque eles não iam pagar impostos, mas teriam que ter ainda outra característica. Um dos andares, obrigatoriamente, era para alugar. E o valor do aluguer servia para manter um condomínio forte, para quando fosse preciso obras, não estar a acontecer, como nós temos aí centenas de casas degradadas, porque não há dinheiro para recuperar. Mas já agora, estas casas também, será muito difícil quem recuperasse estas casas, ficava isento de impostos, dos materiais,

0: talvez dê um jeito em tu. Porque se não der jeito, e este problema da habitação só se resolve com casas, não me venham cá com tretas, não é com as leis que estão a fazer. Estejam descansados que eu até breve volto à carga.
1: Ainda você, o doutor há pouco falou também aí nas casas ocupadas, eu, Brandon, há tempos um amigo meu que me ligou, ocupou uma casa das muitas que há em Lisboa. Estava de luta, mas não totalmente. Tinha vídeos partidos, portas partidas, e ele não tinha casa, mas ele sozinho primeiro, tem mulher e tem uma menina pequenina. Estavam na casa dos pais, elas estavam na casa dos pais dela, eu sozinho, porque eles vêm cá, arranjou aquilo, pôs vidros novos, arranjou as portas e não sei o quê. E depois então, foi arranjando as coisas com móveis e não sei. Móveis que alguns até foi encontrando na rua, mobilou mais ou menos a casa para estar habitável. Depois daquilo estar, não vou dizer qual foi a junta, não vou mesmo dizer. Veio a junta de freguesia, que a casa que era dele, dizer que aquilo tinha que sair. O homem não quis sair, mandou lá, antigamente só veio em Espanha, agora também já apareceu também já em Portugal os desocupers. Só que naquela casa tiveram azar. Assim que arrombaram a porta foram recebidos a tiro. E acho que houve um deles que ainda ficou ferido. Veio a polícia.
0: Eu não sou proprietário.
1: Veio a polícia, espera aí. Veio a polícia, ele entregou-se à polícia sem problema. A polícia levou, foi a tribunal. O juiz libou-o da situação, porque os desocupas em Portugal são ilegais, não podem fazer aquilo. Não podem fazer aquilo. E de vez em outra, deu esse meu colega um papel de uso campeão da casa. Onde lá está, ninguém pode fazer nada. E está tudo bem. Agora.
0: Espera aí. Eu não. A propriedade é de cada um. E por razão alguma eu aceito que a casa seja ocupada. Porque se eu tivesse uma casa e me ocupassem a casa, pode ter a certeza que iam todos fazer de show, estavam lá dentro. Eu ia para a choça. Não tenho dúvidas nenhumas. Mas iam todos para o comitê, eu ia. Por conseguinte, cada pessoa tem direito à sua propriedade. Agora, tem é que haver leis e mecanismos para que as pessoas não cheguem ao extremo destes. Porque isto é um assalto, como outro qualquer. Não há qualquer lógica que alguém ocupe uma casa, seja por que tipo de ideia for. Na minha ótica.
1: Sim, sim.
0: Isto é roubar. É roubar.
1: A pessoa vai ocupar uma casa, se por acaso tiver desesperado, não tem assim.
0: Não interessa se a casa está vazia, se está. Não é o que acontece. Porque no Estado há centenas de casas desocupadas.
1: Pois.
0: Olha, em Oeiras, o Ministério da Saúde é muito rico. Está aqui uma vivendão, um vivendão, que era uma creche. Neste momento, qualquer dia está toda partida. Já é janela, já é vidro, já é não sei o quê. Para dizer que os professores não têm casa. Olha, está ali uma casa que dá para arrumar uma dúzia deles, se calhar, cada um no seu quarto.
1: Pois, aí.
0: Está fechada há 20 anos.
1: Por que será?
0: Provavelmente a ver se ela cai de podre, porque o sítio deve valer uma pipa da massa. Para fazer ali uma carrada de vivendas, porque aquilo tem um bom terreno também, e alguém vai meter dinheiro ao bolso.
1: Pois.
0: É a única coisa que eu posso pensar. Com 20 anos ainda não deram nenhuma solução à casa. Sei que aquela casa está ali, não tem 20, tem 18. Se não tem 20 ou 18, é capaz de ter 22. Eu já lhe perdi a conta. Aquilo era uma creche. Fecharam a creche, também não há sítio para creches, e fecharam a creche. Ora bem, isto está bem para perceber que o nosso país está a saco.
1: É o sabe-se quem puder. 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

0: 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Vamos para as nossas questões de hoje. E a primeira é a continuação, a qualidade daquilo que vamos, temos estado a falar ao longo das semanas, mas hoje aqui numa questão específica. Em qualidade à combinação dos alimentos e dos óleos e oleaginosas, que vamos falar.
1: Ora bem, as oleaginosas, como por exemplo as azeitonas, as amêndoas, as avelãs, as nozes, as castanhas, os pinhões, cajus, etc. O abacate também, por exemplo, e o amendoim são consideradas oleaginosas, bem como o coco, não é? E todos os óleos extraídos dos frutos que eu acabei de mencionar. Ora, estes produtos que produzem óleo são considerados, em termos de combinação de alimentos, a parte das oleaginosas. Os óleos e as oleaginosas, claro está, podem ser comidas com alimentos ácidos. E porquê? Porque as oleaginosas e alimentos ácidos são da mesma época do ano. Mas misturar com o oposto, em termos de ano, que são os frutos doces, que vêm no verão e no final do verão, vai fazer uma reação hidroalcoólica saponificando. O que é que isto quer dizer? Sabão. Para o nosso estômago, nunca preparou isto durante milhões de anos. Nunca se adaptou a tal mistura, porque nós não tínhamos hipótese de misturar. Tínhamos as oleaginosas numa determinada época do ano e tínhamos os frutos doces noutra. Hoje temos a dispensa. Fazemos esta asneira. E depois o nosso estômago tem que fazer um sacrifício tremendo para digerir isto. Vai produzir sucos que depois vão queimar o estômago e o intestino. Uma coisa tão simples que as pessoas, infelizmente, desconhecem, que os antigos sabiam, que se diziam, olha, comer alimentos da época. Pois eles sabiam, eles não sabiam porquê, sabiam é que misturavam. Os de épocas diferentes lavavam nas orelhas.
0: Pois.
1: Hoje a ciência explica isto, muito bem explicado, o porquê. É por conseguinte, um fio de azeite num bacalhau, numas batatas, por exemplo. Porquê? E porquê? Porque as batatas estão em termos de produção, ou umas cenouras, ou umas ou outros raízes ou bulbos, por exemplo, eles têm, em termos de produção, estão muito próximos, termina um, começa o outro, e por conseguinte a natureza do tônus misturar óleos também com estes alimentos também não faz mal. Agora no fim da refeição vão comer um bolinho ou um fruto doce e depois levam nas orelhas.
0: Oh, doutor, uma pergunta que eu queria fazer. Eu, por acaso, mano, eu gosto. Aliás, a batata cozida para mim tem que ser assim. Se não for assim, raramente consigo comer. Eu normalmente conto com batata, pronto, sardinha assada, por exemplo. É só com um fiozinho de azeite por cima, tanto da sardinha como da batata. Mas a batata cozida, quando cozo a batata com a pele. Sabe melhor a batata com a pele e, de outra maneira, raramente consigo comer. Eu não sei se faço bem ou se faço mal, por isso é que eu estou a perguntar ao doutor.
1: Ora bem, a batata cozida com a pele, não há dúvida nenhuma, fica mais gostosa. Mas depois tem que tirar a pele.
0: Sim, sim, sim.
1: A pele da batata tem toxinas. Tem substâncias venenosas. Não é nada que a pessoa vá morrer, mas sempre provoca algum dano no organismo. É por isso que eu dou a receita da casca da batata com o álcool, para que as pessoas deixem de beber. Porque aquilo faz um extrato, que eles vomitam as tripas e deixam de beber garantidamente.
0: Não, eu cozo, mas depois tiro a casca da batata cozida, até se tira melhor, Põe o gás, depois com o gás, é pá, sabe melhor a batata assim do que descascar a batata e cozer. Dá, faço isso, a batata serve, mas é quando é para fazer puré. Isso sim, isso descasca o primeiro e depois cozo. Agora, para comer com sardinha ou carapau ou carapau, qualquer peixe assado, é cozidinha com pele, depois tira para assar. Mas sabe, sou capaz de. Não faço isso porque é muita coisa. Mas se me dessem, o problema é capaz de estar a comer batatas a tarde toda. Gosto mesmo, sabe bem comer a batata, as batatas desta maneira. Eu não sabia se estava a fazer bem, estava a fazer. Por isso aí está a minha pergunta ao doutor, porque como disse, quando tu não sabes, pergunta a quem sabe.
1: E porquê? Porque os seus antepassados, durante uns larguíssimos milhares de anos, andaram a comer a batata com a casca. Então, assim, foi-nos transmitido um paladar. É que nós há 10 mil anos não tínhamos facas.
0: Pois.
1: E para trás. E menos até. A faca é um artefacto recente, não é? Por conseguindo, não se descascavam batatas. E nós, que no nosso sistema celular temos a informação: batata é cozida com casca para ser saborosa.
0: Lá está. Lá está.
1: É que nós temos que olhar o que é que nós fazíamos antes de termos a civilização, que é muito interessante, e ainda bem que a temos, mas temos que saber utilizá-la bem. E temos que olhar para o nosso passado, como é que nós procedíamos, e não podemos alterar isso geneticamente, senão, olha,
0: é como temos
1: grave
0: problema. É como isto, ainda que há uns tempos fui à terra do meu falecido pai, lá à casa de uma prima minha, e eu estou a dizer que ela sabia que eu gosto, adoro a sopa feita daquela maneira, então fez, para mim, tem outro sabor. Fez a sopinha à lareira, que ainda tem lareira em casa, dentro de uma panela de três pés, que é chamada panela de ferro. E para eu regalo-me a comer sopa daquela maneira.
1: E porquê? Porque é cozinhado lentamente. Não é por ser lá, não é por causa dos pés. Se ela tiver quatro ou cinco, é a mesma coisa.
0: Sim.
1: Agora é a forma de cozura, que é uma cozura lenta. E a cozura lenta, nós não perdemos uma série de nutrientes.
0: Mais nada.
1: Logicamente, os paladares estão lá.
0: Mais nada. Vamos à terceira pergunta de hoje. É um ouvinte com, diz que com o calor do verão, nos últimos meses, tem tido as pernas bastante inchadas e com dores e ainda bastantes derrames que estão a aparecer. Pede ajuda ao doutor e já agradece.
1: Ora bem, nós sabemos que agora, no final do verão, e durante o verão, mas sobretudo agora nesta ponta final, as perninhas ao sol, e muitas delas até com o besuntos, que é para ultravioletas não fazer mal à pele, mas está ali com o calorzinho a cozer as pernas, vão aparecer depois das varizes, dos derrames, porque as veias não gostam nada deste tipo de temperaturas. Ora, o que é que eu vou dizer à pessoa? Primeiro que tudo, tome cuidado com o colesterol. O colesterol é que vai fazer os trombos, é aquela gordura, má gordura, que vai fazer os trombos, e que depois com o cálcio, não é, e outros minerais, vão fazer aquelas entupidelas nas veias. Uma maneira de misturar, de minimizar isto, temos o alecrim, a ginkgo biloba e o crateegos, que vai ajudar muitíssimo no tratamento sanguíneo e das veias. Temos um suplemento que é o tronven. Comer frequentemente alhos, e sobretudo se o alho for oxidado, ele ajuda muito a desfazer os trombos. E fazer o chamado banho de pés e assento, para melhorar a circulação. O que é isto? Arranjar um alguidar no qual a pessoa possa se sentar com os pés de fora. Mete só lá o rabo dentro, como se costuma dizer. Vai pôr água no alguidar e vai começar por marcar passo. Marca passo, contando até 8, 1, 2, 3, 4, 5, 6, 7, 8, pira aos pés do alguidar e senta-se naquela árvore. E conta até 8. E depois volta a marcar passo, e depois volta a contar, a meter o rabo, pernas e rabo lá dentro, e o ânus lá dentro. O que é que acontece? Está a fazer um choque térmico e está a obrigar o sangue agora a vir aos pés, agora a vir cá acima. E vir cá acima também obriga dentro do nosso organismo a fazer uma grande chegada de sangue àquela zona. Porque orelhas de gato, focinho de cão e cu de gente nunca está quente.
0: Pois.
1: Aquela grande massa muscular impede uma boa circulação. Com este tipo de tratamento, toda aquela zona da bacia, toda aquela zona vai ser devidamente irrigada e até vai no futuro evitar alguns problemas da parte óssea também naquela zona, porque vai promover a circulação. Conseguinte, a nossa ouvinte tem aqui uma maneira de resolver o problema. A outra é arranjar um riacho em que há, com água a correr com muita força a bater-lhe nas pernas. Também ajuda, mas agora já passou o verão, ir para a praia e as ondas a bater, porque isto é um belíssimo tratamento para as pernas.
0: Está tudo em acordo esta pergunta. Ainda há pouco aquele ditado antigo que o doutor disse, eu ouvia muitas vezes isso ao meu avô. O meu avô dizia muitas vezes esse ditado, muitas vezes mesmo. 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E hoje a planta que vamos falar, por acaso gosto muito dela encimada, só posto dentro do recipiente e depois só consumozinho de limão. Ou então azeite, ou então um fiozinho de azeite. Ou uma coisa, normalmente ou faço com o sumo de limão ou com o azeite. Mas mais com o azeite, só por acaso às vezes se acabar o azeite, de repente é que eu ponho um pouquinho de sumo de sumo de limão, que é selada desta planta e também a selada de agrião. Adoro essas duas plantas para a selada. Mas hoje vamos falar da rúcula.
1: É verdade, esta planta é originária da Ásia, como muitas plantas que nós temos aqui na Europa. Adaptou-se perfeitamente ao nosso clima. Eu aposento esta hortaliça, que aparece em climas a menos, aparece nos meses de entre fevereiro a agosto. Esta é a razão porque pode-lhe misturar, sem margem de dúvida, o azeite, porque está numa proximidade muito grande da cultura do azeite. E esta planta, após o plantio, 50 dias depois temos as folhas para comer. As folhas da rúcula atuam como estimulantes das funções orgânicas e são posso dizer que tem propriedades antioxidantes. Como curativa, comer a rúcula, consumi-la de preferência ou crua ou escaldada, não quer dizer que também não a possam cozer, mas ela assim tem muito mais efeito. A rúcula destaca-se porque tem vitamina A, vitamina C e vitamina K. Vitamina K, excelente para a conversa que tivemos anterior da circulação. Tem muita luteína. Ora, se tem muita luteína, é ótima para a visão. Bastante ferro e muitos minerais que não vale a pena estar aqui a falar. Compostos fenólicos também não lhe faltam, o que, da sua composição, ajuda a tratar e a prevenir problemas oculares, como eu disse há bocado, baixa o colesterol, protege o coração, baixa a glicémia, é antioxidante, logo retarda o envelhecimento e as doenças degenerativas, no caso as oncológicas. A sua quantidade de fibras é ótima para o trânsito intestinal, quem tem obstipação, ela dá uma boa ajuda. E para terminar, elimina gases intestinais e auxilia no tratamento pulmonar e de anemias. Como rúcula, porque ela ajuda a proteger muito a nossa saúde.
0: Ajuda, sim, senhor. E eu adoro. Saladas que eu como, ou são a rúcula ou a agrião. De vez em quando também como uma saladinha de alface. Só tomate, mas nada. Eu agora já me habituei a não misturar nada. Como a salada de tomate, ou a salada de alface.
1: Tomate
0: salada...
1: como sozinho, é, com peixe ou carne.
0: É como eu costumo fazer. Ainda hoje foi uma. Hoje foi o meu almoço, foi uma. Uma saladinha grelhada com uma saladinha de tomate.
1: Isso é de uma boa refeição. Tá. A digestão faz lindamente. Aproveitou tudo. De outra maneira, comia metade. Se misturava outras coisas.
0: Pois é. Agora, vamos então antes para as pedidas, antes mesmo só falar mais uma vez aqui do livro Saber Comer e Beber é Saber Viver, o livro A Chave para a Qualidade de Vida e Longevidade, o livro do Dr. Fernando Figueiredo. 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E agora, doutor, vamos então para as nossas despedidas. Resta-me agradecer por ter estado connosco mais uma vez. Para a semana, na próxima quarta-feira, cá estaremos. Como eu costumo dizer, um abraço, até à próxima quarta-feira, se não for antes.
1: Saúde, sorte durante estes dias que faltam, até nós voltarmos a falar, e para o fim de semana, e como estamos no fim do mês, de preferência com alguns trocos no bolso.
0: No fim do mês ainda vai haver alguns, a partir da segunda semana do mês, já vai sendo mais difícil, mas pronto, mas isso. Nós já nos habituámos a isso, não há problema nenhum por causa disso. O Portuga habitua-se. E mais não digo que é melhor. Bom, um abraço, doutor, e foi assim a nossa rúbrica das quartas-feiras com o doutor Fernando Figueiredo, Uma Questão de Saúde.
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0: Uma Questão de Saúde com o Dr. Fernando Figueiredo. Para a semana mais, na próxima quarta-feira, temos mais saúde aqui no seu regresso a casa. E agora vamos à música. E nesta hora, praticamente, estamos a 15 minutos das 8 da noite, a ficar com algumas recordações da música do outro lado do Atlântico. E vamos começar com esta. Vamos recordar Carmen Silva com este Adeus Solidão.

Recordámos assim a voz da Carmen Silva com este Adeus Solidão. É sempre bom recordar estes temas já com uns aninhos, uns bons e largos anos. Para recordar mais uma, a voz é este, Camas Separadas, Lindomar Castilho, para ouvir e recordar.

Bem, voz do Lindomar Castilho com estas câmaras separadas. Eu aqui, em parte não concordo muito com esta, com a letra desta canção. Não concordo com o casal. Se separou. Ele segue a vida dela, ela segue a vida dela. Agora ficarem os dois vivendo na mesma casa só por causa dos filhos, não dá certo. Não dá certo. De certeza absoluta. De certeza, isto é mesmo com certeza absoluta que não vai dar certo. De certeza absoluta. Bom, mas isso é só a minha opinião. Vamos continuar com mais música. Nelson Neve, Tudo Passará. E ainda há 9 minutos das 8 da noite, altura para as despedidas de hoje. Despedidas de Dom Prouxe, quanto ao resto de casa, amanhã estamos por cá a partir das 7 e para ficar consigo até às 8, na emissão de fim de semana do Regresso a Casa. No entanto, volto amanhã também com, mas um pouquinho mais cedo, a partir da 1 da manhã, com o Expresso da Madrugada. Para todos, boa noite, um abraço, até amanhã. Terminamos com o Nelson Neves e Tudo Passará, e também um cheirinho de Newton César, A Namorada que Sonhei. Boa noite, até amanhã.

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6: 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São 20 horas.
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9: Bem-vindos, estas são as notícias na Antena Livre. Os artistas e a arte, assim como o ambiente e a ecologia, são o foco da Marcha dos Sonhos, uma das componentes do Festival Outono Quente, que se realiza em outubro em Viseu.
10: Quando surgiu o convite, assim logo a primeira ideia que me surgiu, não sei, veio-me logo uma obra literária que eu gosto muito, que é Os Gigantes da Montanha, do Pirandello, por causa da questão da marcha, da itinerância, da deslocação de uma trupe de artistas que têm um sonho, querem fazer uma peça, querem levar a sua palavra, querem levar a sua poesia, querem ser ouvidos. Querem ser ouvidos. E fez-me todo sentido. Veio mesmo assim logo, não é? A marcha, os artistas que querem poder fazer, mostrar a sua arte e querem um lugar também onde se apresentar. A marcha dos sonhos ter a ver com os gigantes da montanha do Pirandello. Depois vamos ter a nível da música o grupo Sem Género, que também vai ficar responsável pela parte musical, eles não puderam estar. E vai haver ainda dois momentos de dança de uma escola de dança de Viseu, a Academia de Dança Gisele Bridge, que também se junta a nós e que vai também apresentar dois momentos de dança.
9: Luigi Pirandello falava hoje aos jornalistas com os responsáveis da associação e do festival que este ano realiza a 15ª edição de 2 a 5 de outubro na cidade de Viseu. Para Florbela Cunha, que guarda belas recordações destas primeiras edições, a obra de Pirandello é a marcha, a itinerância, a deslocação de uma trupe de artistas que tem o sonho de fazer uma peça, levar a palavra, a poesia e que querem ser ouvidos.
10: Então, na minha cabeça, surgiu três grupos. O grupo dos artistas que inicia a marcha e que se vai encontrar com o grupo da terra e que tem os animais e tem os elementos da natureza e que estarão noutro ponto e que cada um deles tem um sonho, não é? Serem ouvidos, serem poder levar a sua voz mais além e o seu sonho mais além. E esses dois grupos juntam-se, caminham em conjunto e vêm então para aqui, para o parque, onde estará o terceiro grupo, que indo novamente aos Gigantes da Montanha, dos Magos, do Cotrone, do Sonho, e que os recebem e que lhes mostram que a arte pode ser mostrada em qualquer lado. Há esta coisa de lutar contra os gigantes da matéria, os gigantes do consumismo, os gigantes da economia, os gigantes do... E não, que não do sonho, que não da arte, que não da palavra.
9: Florbela Cunha desvendou que, além dos artistas e da arte, há outra questão que preocupa muito todas as pessoas na atualidade, que é o ambiente.
10: Vai começar na Rua Formosa, cruzamento com a Rua de Comércio, ali na a trupe da Ilse, dos artistas, desce ali a Rua de Comércio e depois vai ter o primeiro momento ali no cruzamento com a Rua Formosa. Ali a meio voltam a parar, onde teremos a Feira do Livro e o nosso Aquilino, porque vai estar ali um personagem que nada tem a ver com o Aquilino, mas que pronto. E que há ali um pequeno momento e depois dirigem-se então para a Praça da República, à frente da Câmara, o Rocio, e será o segundo momento com a trupe de ecologia e depois virão então aqui para o parque, o terceiro momento.
9: Por isso, acrescentou Florbela Cunha, há três grupos a trabalhar e já começaram as oficinas, apesar de ainda haver espaço para quem se quer juntar aos cerca de 30 elementos que estão atualmente a preparar as apresentações. É o grupo dos artistas que dá início à marcha e que se encontra com um grupo da terra que tem os animais e os elementos da natureza e cada um deles tem o sonho de ser ouvido e de levar a sua voz longe, revelou. Evitando desvendar tudo, Florbela Cunha acrescentou que estes dois grupos, depois de unidos, chegam ao terceiro ponto no Parque Aquilino Ribeiro, comumente chamado de Parque da Cidade, o local central das atividades do Outono Quente, para se juntar ao terceiro grupo, constituído pelos Gigantes da Montanha. A Marcha dos Sonhos é um dos pontos altos do festival, assim como o projeto Comunidade e o ciclo de conversas, que este ano promove uma conversa diária, sempre com intervenientes e áreas diferentes, mas sempre à volta do tema principal, arte e realidade, disse a Isabel Leguinha, de Zum Zum.
7: Vão ser também 4 dias em que temos diariamente aqui convidados de diferentes temas dentro deste grande tema. As conversas vão acontecer na capela. As primeiras edições do Outono Quente, sempre houve esta vontade de fazer este ciclo de conversas, mas o público ainda não estava a aderir muito e agora já temos público, a ESEV, outras escolas que já vêm de propósito para participar nestas conversas. Acontece a partir das 6 e a partir das 3.
9: Sem quererem destacar um ou outro artista ou interveniente desta 15ª edição, as responsáveis realçaram que o programa pode ser consultado ao detalhe na internet através da página oficial do festival outonoquente.zumzum-ac.pt, como refere Sónia Almeida.
11: Programação este ano cumpre com todos os requisitos a que nos propomos. Temos artistas locais, temos fora do país e temos artistas internacionais, certo? E temos aqui uma variedade desde música. Também vamos ter aqui umas performances de dança e teatro. Temos assim aqui, tentamos um pouco de tudo.
9: Mudando de assunto, o Turismo Centro de Portugal lamenta a ausência do Rally de Portugal do calendário do Campeonato do Mundo de Rallies em 2027 e pede esclarecimentos sobre as circunstâncias que levaram à decisão. O presidente da entidade, Rui Ventura, considera que a ausência da prova terá consequências económicas e turísticas, nomeadamente para a região centro, onde Viseu vinha assumindo um papel relevante na preparação do evento. O Automóvel Clube Portugal afirma que a alteração ocorreu na fase final da preparação do calendário 2027, no âmbito da intenção do promotor de aumentar a diversidade geográfica. geográfica do campeonato. O ACP já iniciou conversações para avaliar o regresso do Rally de Portugal ao Mundial 2028. A Turismo de Centro de Portugal defende que o processo deve ser esclarecido e que a preparação para um eventual regresso da prova deve começar desde já. E o Centro de Saúde de Ceia foi oficialmente inaugurado ontem, depois de uma intervenção de requalificação que representou um investimento de cerca de 2,8 milhões de euros, integralmente financiado pelo PRR. A cerimónia contou com a presença do Diretor Executivo do Serviço Nacional de Saúde, Álvaro Santos Almeida, da Presidente da ULS da Guarda, Rita Teimão Figueiredo, e do Presidente da Câmara de Ceia, Luciano Ribeiro. O edifício, que já tinha retomado o atendimento aos utentes em maio de 2025, acolhe atualmente as unidades de saúde familiar A Serrana e A Nova Estrela, bem como a unidade de cuidados na comunidade de Ceia. A intervenção permitiu modernizar as instalações e melhorar as condições para utentes e profissionais. Durante a cerimónia foi também destacada a importância de atrair e fixar profissionais de saúde e de reforçar os cuidados de proximidade num território do interior. A inauguração marcou ainda o início das comemorações do 18º aniversário da Unidade Local de Saúde da Guarda.
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1: Olá a todos, que Deus abençoe. Chegamos ao momento da palavra de vida. E a frase, hoje, do dia, diz: não há o que temer quando se tem um compromisso com Deus, a proteção e livramento. Você que está aí cheio de medo, dúvida, você que está aí agora cheio de pensamentos ruins, negativos, não há o que temer. Quando se tem um compromisso com Deus, há proteção, há livramento. Deus guarda, Deus livra, Deus protege, Ele honra. Não há o que temer, a gente não teme a nada. Por isso que você deve, meu amigo, minha amiga, se preparar para estar conosco aqui na Universal. Você que está cheio de medo, medo de dormir, você tem medo do escuro, medo de um relacionamento, você tem medo de abrir um negócio, tudo você tem medo de fazer. Isso não é normal. Você deve combater esse problema que você tem carregado. Por isso que sexta-feira nós temos um momento aqui de libertação, para libertar a pessoa dos medos, dos traumas, de coisas que ela traz do passado, que freia ela, que impede ela de avançar. Você que está aí, agora mesmo, você tem medo. Você está morrendo de medo, medo de perder, medo de dar errado, sempre pensando, mas se der errado, é isso, é medo, cheio de medos. Não é normal a gente ter medo? Sim, é normal. Mas quando em tudo o medo está impedindo você de avançar, foge do normal, se tornou um trauma, se tornou algo que está atrapalhando você, afasta as pessoas de você. Então, você deve tomar uma atitude nessa sexta-feira e estar conosco em uma Universal mais perto de si. Se você é essa pessoa que o medo tem te atrapalhado, ligue agora, 218-368-008. Repito, 218-368-008. Nós podemos te ajudar. Que Deus abençoe e até lá.
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9: 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Boa noite. São 21 horas.
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0: Não se esqueça todos os dias de olhar em 6 direções para a frente para saber onde está indo e planejar com antecedência e também para trás para lembrar-se de onde veio e evitar erros do passado. Terceiro, para baixo, para certificar de que não está pisando outras pessoas e causando a ruína ao longo do caminho. Para os lados, para ver quem está por lá a apoiá-lo e a ver quem precisa do seu apoio. E também ainda o quinto, para cima, para se lembrar que Deus está no controle e que tudo, cuida de tudo e de todos também. E para dentro, para se lembrar que do quanto precisa melhorar o seu caminho. Boa noite, bom trabalho, bom descanso, boa viagem. Sejam bem-vindos a mais uma edição do Expresso. Esta é então referente ao dia 30 de setembro, é o 273º dia do ano e faltam 92 dias para o mesmo ano acabar. É dia então também de São Jerónimo, presbítero e doutor da Igreja, e dizer-lhe que estamos com 12 graus aqui em Gouveia, 3 graus para a Guarda, ainda para Pinhal, 15 graus para Pena Verde, 14 para Aldeia da Ponte, 15 para Lumbral, 16 para Vila Nova de Foscoa, também 16 para Almeida, 15 graus para Sendim, 14 para Tabosa do Carregal, 13 para o Peixe da Ré, 14 para Castelo Branco, 16 para Freixel, 15 graus para Mirandela, 16 para Vila Boca da Guiar, 13 e ainda também para o Porto, 15 graus para Aveiro, 17 para Alcofre e Santa Cruz de Trapa, 14 graus para Viseu, 14 graus para Nelas, 16 para Tábua, 16 graus para Arganil, 16 para Cantanhede, 17 para a Figueira da Foz, 18 também para Miranda do Corvo, 16 graus e para Alousa, 16 graus para Coimbra, 18 graus também para Leiria e Pombal, 17 graus e dizer-lhe também que para Pampilhosa da Serra, 14 graus, para Castelo Branco, 17 e para o Fundão também, 15 graus. Bom, e dito então tudo isto, vamos então iniciar esta edição do Expresso e dizer-lhe que tem por vossa conta o 234-551-397, 234-551-397 e o móvel 964-067-212. Venha por aí, faça-nos companhia, peça a música a ouvir e faça também a sua dedicatória. Dedicatórias bem curtinhas para que o maior número de participantes possa entrar aqui a bordo, olha, podemos assim dizer, a bordo do Expresso, e seja bem-vindo. E dizer-lhe também que, seu comerciante, senhor industrial, se qual for o seu ramo de negócios, se quiser anunciar aqui na nossa rádio, está na altura de anunciar os seus produtos para o Natal, olhe, faça o favor de aparecer por aí, e é só contactar os nossos serviços comerciais. E vamos então agora seguindo, e vamos lá então seguindo nós em frente também, seguindo, e vamos lá então seguindo nós em frente também, seguindo, e vamos lá então seguindo nós em frente também, seguindo, e vamos lá então seguindo. Que vamos seguindo mesmo, exatamente, está a ouvir, exatamente, é isso mesmo.
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0: Exatamente, estamos ligados e vamos lá então com o Real Speedion e da Can't Fight Feeling. Diz feeling, é assim mesmo. E vamos então agora recordar este sucesso musical enquanto eu fico por cá à vossa espera.

0: Foi então assim que iniciamos esta edição do Expresso, referente também ao dia 30 de setembro, último dia para este mês. Amanhã já estaremos então em outubro. Reuspídio, e claro que can fight feeling, ou diz feeling, can fight, diz feeling, é assim mesmo. E vamos lá então agora nós, depois desta grande recordação, para os telefones, e vamos começar por Penacova. Amiga Dolores Almeida, muito boa noite.
1: Boa noite, apanho uma sede.
0: Então, como é que está a minha amiga?
1: Está bem.
0: Graças a Deus,
1: eu
0: não é?
1: Eu tenho uma sede, está sentada?
0: Ah, estou sentadinho aqui, graças a Deus também.
1: Olha, eu levantei-me agora, eu também estava sentada, mas agora levantei-me para sair do pé do rádio, que depois é tão vazio, João.
0: Pois é, fazer feedback. Olha, minha amiga, então diga-me, vamos ouvir aqui a seu pedido Virgem Maria com o João Clara, quem é que vai dedicar?
1: A filhos netos, ao Sr. Armando, ao Sr. Fernando, a Lucinda Costa, a Rosa Maria da Figueira da Foz, que ainda agora falei com ela.
0: Oh, muito bem.
1: Fala-me outra vez com ela.
0: Faz muito bem, minha
1: conhecemos-nos, conhecemos-nos mesmo.
0: É assim mesmo. Eu sei, vocês, a amiga ia lá passar férias também, não é?
1: Sim, sim.
0: Muito bem.
1: Estivemos muita vez juntas. Ela está na Gala e eu, quando lá estava, se telefonava-lhe, ela vinha ter comigo.
0: Muito bem. Eu, quando passei a tropa, também fui uma gala.
1: E depois, então, ela vinha ter comigo e ficámos a ser conhecidas e amigas. E depois, agora vai, então, para o Sr. Fernando, vai para a Cristina, vai para o Arménio.
0: Muito bem.
1: Vai para o Mangueiro, vai para o Sr. Mota, vai para a Dona Maria Sinha Joaquim, vai para a Dona Cesária, vai para o Sr. Carlos Moraes. E a esposa vai para o Paulo Garcia, que está aí ao
0: está
1: meu
0: aí
1: lado.
0: Ao lado, sim, senhor.
1: E vai para a Dona Feliz Vila, para a Dona Rosalina e os maridos e famílias todas. Pronto, para todo o auditório que me estiver a ouvir.
0: Muito bem.
1: É muita gente. E vai para o António Macedo, Dona Virgínia, com um beijinho para cada um, para a filha, Angerro. Netinho,
0: obrigado,
1: Nana,
0: minha amiga.
1: E o resto da família. Uma boa noite, descanse. E até amanhã, se Deus
0: quiser. Até amanhã, minha amiga. Até amanhã, se Deus quiser. Um abraço para mim. Para cima, um beijinho. Até amanhã. Até amanhã.
1: Outro.
0: Obrigado, obrigado. Ó, Paulo Garcia, muito boa noite.
2: Boa noite, Sr. António.
0: Então, como é que vai, meu amigo?
2: Está indo, mas um dia de cada vez, não é?
0: Pois é, um dia de cada vez.
2: Hoje não teve a chover.
0: Aí, mas cá, lá na minha terra, choveu.
2: Ai, mas o Sr. António, durante a noite, hoje, esta noite foi a primeira noite relatada. Começou esta noite e vai acabar no domingo.
0: E foi com a chuva, encheram as latas, deixa lá.
2: E molharam-se todos.
0: Eu também já por aí passei, sei o que isso é. Olha, meu amigo, diga-me então uma coisa. Vamos ouvir aqui, a gente vai continuar com o Jorge Palma. Para quem é que quer dedicar, meu amigo?
2: Para a minha mãe, toda a minha família, para os meus tios e primos, de Oliveira do Hospital, Sexta Beira e Alagás da Beira. Dona Rosalina, Vera Lucia e sua filha, Oliveira do Bairro. Para o Sr. Joaquim e Dona Maria do Bairro Santa Apolónia, que há bocadinho tive em Bairro Santa Apolónia. Paulina Rosa do Moquinho, Lucinda Costa de Fala, Rubem da França, Fernando Silva e da Pombal, Arménio Paiva do Lourdes, das áreas de Casima. Plácio da Madeira e dos Açores, também peço a senhora da Pinacova, criota da família, para Feliz Bela de Viseu, Armando Trancoso da Aveira, Dona Rosa Maria da Figueira da Foz, Manuel Personaliza do Hospital, Sr. António Martins e Dona Virgínia, filhota e mana, não esquecendo o netinho.
0: Muito obrigado.
2: Também posso ir Cristina Ferreira de Lousã, quem tiver viajar uma boa viagem, que tiver parabéns feliz, com muita paz e alegria. E que também trabalhar. O meu trabalho com a vossa casa e também as pessoas.
0: Muito obrigado, meu amigo. Um grande abraço e até amanhã, se tu quiser, está bem? Até amanhã,
2: obrigado,
0: até amanhã. Um beijinho para a mãe também. Até amanhã, se tu quiser. E vamos então agora nós seguindo com a música pedida pela Dolores Almeida e Penacova, que é exatamente a que vem por aí a seguir. Virgem Maria, João Claro. De novo aí por vossa conta fica então o 2345513971 móvel 964067212.

0: segunda música a passar então aqui na, no Expresso da Noite, a sua antena livre, 89.6, a partir de Gouveia. E vamos ainda voltar para os telefones.
1: Virgem Maria, e junto as mãos para agradecer com alegria.
0: E vamos então começar por quem chegou primeiro em os dois ou quatro neste momento. Mas vamos dar um saltinho então até Nes Pereira. Amigo Eduardo Mota, muito boa noite.
2: Oh, amigo António Mercedes, muito boa noite. Companheiro metade da Rádio Ilimite de Gouveia, para toda a família, todos os contos lá trabalhar.
0: Muito obrigado, meu amigo. Uhum. Olha, e diga-me então, vamos ouvir aqui Nossa Senhora de Fátima com o amigo, com a Maria Lisboa. Quem é que
2: a
0: vai
2: Maria
0: dedicar?
2: Lisboa, a Maria
0: sim, sim.
2: Lisboa.
0: Uhum. A quem é que vai dedicar, meu amigo?
2: Olha, para já vai para os meus filhos, geros e netos e nós, para os netinhos, que é a coisa que eu mais adoro.
0: Faz muito bem.
2: Agora vai também para a Dona de Lourdes, que já ouvi. Não tive tempo de falar muito, falar com a sua esposa, com todo o respeito, um grande abraço e dois beijinhos.
0: Muito bem.
2: Para a sua filha, para o seu genro e para o seu netinho. Esse gajo já sabe a chamada. Para a dona Rosalinda.
0: Sim, a Rosalinda, sim, da Cruz da Trapa.
2: Para a dona Feliz Bela.
0: Feliz Bela.
2: E dona Vera Lúcia.
0: Muito bem.
2: Para a filha Beatriz. Que esse gajo já sabe vir. E para a dona Isália, que tenha paciência, que ela tente entrar em tarde comigo.
0: Muito bem, muito bem. Recado dado.
2: Eu ouvi a conversa dela ontem, só que eu não tenho culpa.
0: Muito bem, muito
2: quando
0: bem, meu amigo.
2: Se quiser, ela, que ela diz que não sei o quê, que queria vir cá, que tinha a minha procura. Eu
0: muito
2: não tenho
0: bem.
2: Culpa nenhuma. Ela sabe que as palavras que eu
0: e vamos lá então seguindo.
2: Alguém me telefonou a dar-me um recado que era.
0: Amigo, vamos lá então seguindo, está bem?
2: Pronto, é assim. Amigo António, uma grande noite.
0: Muito obrigado.
2: Para toda a família da rádio. Se me esqueceu de alguém, fica para amanhã.
0: Exatamente, deixe mesmo, amigo.
2: Manda hoje aqui o senhor em plástico. E o senhor José Abreu e a dona Maria Santa Apolónia e o marido
0: e o Joaquim,
2: que é a dona Maria de Touro.
0: Grande
2: beijinho para todos.
0: Um grande abraço para si, meu amigo. Até amanhã, se os quiser, está bem?
2: Até amanhã,
0: até amanhã, Eduardo. Bom, até amanhã, se os quiser. Vamos dar um seguindo.
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1: Nós nunca nos esquecemos de vocês, é isso mesmo? Não, não, não. E vamos lá então de novo para o telefone.
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1: Somos nós, hein? Então, amiga Rosalina, Rosalina não, Feliz Bela, muito boa noite.
2: Boa noite, Sr. António. Já estão a chamar Rosalina.
1: Pois é, é o hábito. Olha, minha amiga, isto está bem consigo e com a família também.
2: Vamos andando, vamos andando.
1: É o que interessa. Olha, diga-me então.
2: É o que interessa.
1: Vai junto aí com o músico, pediu o amigo Eduardo Mota, em Nunes Pereira, Nossa Senhora de Fátima, Maria Lisboa. Quem é que vai dedicar, minha amiga?
2: Vou dedicar ao meu marido um beijinho para os meus filhos, às minhas noras, para os meus netinhos, um beijinho muito grande. E vou dedicar também aqui a algumas pessoas que depois também dedico a mim, já ouvi alguns.
1: Muito bem.
2: Vai para a Aldena Rosa de Moquim, vai para o Sr. Silvério e vai para a Dona Rosalina, um beijinho, e para Ruben Sul de França, e vai para aquela família toda da Calheta, a Sra. Abreu, o Sr. Palácio, e vai para o Arménio Trancoso, Arménio Paiva, Dona Eugénia. Lolas Melhoras, um beijinho, tudo de bom. Fernando de Chuva de Pombal, Lourdes Almeida de Guimarães, e vai também para Lucinda Costa, Ana Maria do Touro, Veloso de Penacova, Vera Lúcia, Joaquim e sua mulher Maria, um beijinho muito grande, e as mulheres para o Sr. Joaquim, tudo de bom. E Vasco Costa, Luís de Mozelos, Maria Rosa de Figueira da Foz, Dona Irene de Foros Algordes, Isália de Foros Algordes também, Eduardo Mota, que eu

0: agora, obrigada por também ter dedicado
1: muito
0: a mim.
1: Bem. Uhum.
0: Isabel Costa, dona Terezinha dos Queijinhos, e vai para a sua irmã também, e para si, Sr. António, para a sua senhora, um beijão, tudo de bom, e até amanhã, se Deus quiser.
1: Até amanhã, minha amiga.
0: Faça boa viagem, está bem?
1: Muito obrigado, um grande abraço para o marido, um grande beijinho para si, as melhores, e até amanhã, se Deus quiser, está bem?
0: Está
1: até amanhã,
0: bem,
1: até
0: obrigada,
1: amanhã, minha amiga,
0: obrigada,
1: até amanhã. E vamos então agora seguindo, do Jorge Palma, a gente vai continuar. Claro que sim. A pedido do amigo Paulo Garcia em Coimbra, de novo aí por vossa conta, os dois telefones também.
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Jorge Palma, a gente vai continuar enquanto houver estrada para andar. É isso mesmo. 30 minutos passam então das 21. Com 15 graus de temperatura. Baixou muito a temperatura, não é? Vamos.

0: Prado em Tenerife. A partir do Gouveia, cá vamos nós então de novo para o telefone e vamos ter a cana senhorinha amigo Jorge Santos. Muito boa noite.
1: Boa noite, senhor
0: António. Então como é que está o meu amigo?
1: Vai sendo, não é?
0: Pois é, olha, e diga mais uma coisa, carro preto, para quem é que vai dedicar, meu amigo?
1: Olha, é para dedicar à minha família que está no Luxemburgo, à Conceição Santos, à Anabela Santos, à Verónica Santos e ao resto da família também.
0: É assim mesmo.
1: E para aquela senhora que canta a pandareta.
0: Lucinda Costa, sim, sim.
1: Uhum. A pandareta, olha.
0: Aí está.
1: Oh.
0: É isso mesmo, um cavaquinho. É um cavaquinho, não é?
1: Ora bem, qualquer dia temos que fazer uma banda.
0: Tem que ser. Pô, oh. Verão, vamos pensar nisso, meu amigo, está bem? Um grande abraço para si.
1: Bem.
0: É isso mesmo. Olha, manda...
1: e tudo bom para vocês.
0: Igualmente para si também, meu amigo. Até amanhã, se os quiser.
1: Bom e bom trabalho.
0: Igualmente.
1: Amanhã,
0: até amanhã, se os quiser, meu amigo. É isso mesmo. É isso mesmo. Faça o favor. Oh. Até amanhã, se os quiser. E vamos aqui ao telefone onde tenho então a amiga Cesária. Oi, Cesária, muito boa noite.
2: Boa noite, Sr. António Macedo, meu amigo, meus companheiros.
0: Então, como é que está a minha amiga?
2: Eu estou aqui estendida a ver o Benfica das Queijocas, a jogar.
0: Muito bem.
2: E a ouvir-vos a vocês.
0: Ah, faz, muito bem. Olha, e diga-me uma coisa, eu olho na televisão e ouvido na rádio, e diga-me uma coisa, carro preto com Jorge Ferreira, para quem é que vai, minha amiga?
2: Maldita cor.
0: Pois é.
2: Olha, vai para os senhores madeirenses, da Plácido e família, para os senhores de Abre e família, para a senhora Filomena Pedro e família, para os madeirenses todos que ouvem e participam, para aqui para o nosso continente e para os Carlos Moraes e esposa e família, para o senhor Vérez Atocha e família, para o senhor Carlos, esse a gente tem ouvido, lá por lá para dizer, ou
0: pois
2: apanhar.
0: É.
2: E para aqui, para Coimbra, para a nossa Lucida Costa, para a dona Lola, para o filho, para a família toda, e para a senhora Maria e para o senhor Joaquim, Santa Apolónia, para essas senhoras todas aí que há pouco ouvi,
0: muito
2: não decorei nomes, e para a senhora dona Vera Lúcia Oliveira de Barro,
0: sim,
2: e filha, para a sua Bana, para a sua filha, para o senhor Gerro, para o Francisquinho, para
0: muito
2: a dona
0: Virginia
2: e para o senhor António, aquele beijinho de amizade, e até amanhã, se
0: até amanhã,
2: quiser.
0: Minha amiga, um grande beijinho para si também, até amanhã, se Deus quiser, está bem?
2: Boa
0: tudo
2: noite,
0: bom para si, boa noite, boa noite, até amanhã, se Deus quiser. E vamos agora nós seguindo com Nossa Senhora, e vamos, Nossa Senhora de Fátima, Maria Lisboa, aí está, pedido do Eduardo Mota, juntamente vai também, Feliz Bela, na reta de Budeosa, em Viseu. Música.

0: feito, assim quisemos ouvir Maria Lisboa, Nossa Senhora de Fátima. Vamos lá então para o telefone e assim sendo, amigo Arménio Paiva, muito boa noite.
1: Boa noite.
0: Oh, Arménio, já está bem consigo, amigo?
1: Está tudo, um mês mais velho, mas olha, está tudo bem.
0: Um mês mais velho, pois é. Hoje estamos no dia 30 de setembro e amanhã já começa o mês de outubro. Olha, e diga-me então uma coisa, vamos ouvir aqui a seu pedido dos Dama Terra da Maria. A quem é que vai dedicar, meu amigo?
1: Aqui está a minha vizinha de Pena Cova, foi camisola amarela.
0: Pois foi.
1: É a nossa amiga Cristina Ferreira, o nosso amigo Carlos Ferreira no Luxemburgo. Aqueles todos que me dedicam e a todos os que estão a ouvir.
0: Muito bem, é assim mesmo, amigo. Olha, um grande abraço ainda para si, uma ótima quinta-feira e até amanhã, se Deus quiser, está bem?
1: Obrigado.
0: Até amanhã, Arménio. Aquele abraço. Até amanhã. Vamos aqui ao telefone, amiga Rosalina. Muito boa noite.
2: Boa noite, Sr. António, e todos os ouvintes e participantes. E aí o Sr. Arménio, que está bom ao meu lado.
0: Muito bem. Olha, como é que está a minha amiga?
2: Olha, estou a ver as estrelas. Agora está tudo estrelado.
0: Pois está.
2: Vai um avião aqui a passar por cima, a fazer barulho, mas vai lá muito bom.
0: Pois ainda vai.
2: Se não, eu ia nele até o Brasil.
0: Até onde ele fosse, né? Olha, diga-me então uma coisa. Vamos aqui ouvir Zé Amaro. A quem é que vai dedicar a minha amiga?
2: Vai
0: o baile da fazenda.
2: Vamos então até à Madeira. O senhor Plácio Nova, o senhor José Abreu, a dona Lola e os filhos, as melhoras para a senhora, a dona Maria e o senhor Joaquim, as melhoras também para ele, a Fernando Silva, o senhor Armando da Aveira, a dona do Luís, que também falou em mim, a Bucarito, e a dona Vera Lucia, filha Beatriz, a dona Aldina Rosa, e acho que já disse o Sr. Hernando, da Rei, acho que sim, ora mais sim. A dona Terezinha, a dona Feliz Vela, a dona Ana Maria Tura, a dona Irene, o Sr. Eduardo Mota, o Sr. Silvério de Bacete, e para si, para todos os seus familiares, o seu filho, o seu netinho, o seu genro,
0: muito obrigado,
2: Ana,
0: minha
2: a dona Virgínia, tudo de bom, uma bastante noite para todos.
0: Até para si também. Olha, um abraço para o marido, para si, aquele beijinho, até amanhã, se Deus quiser, está bem?
2: Beijinho,
0: até amanhã, Rosalina, até amanhã, se Deus quiser. E vamos agora seguindo, Carro Preto, Jorge Ferreira. De novo aí por vossa conta ficam os dois telefones, o 2345513971 móvel 964006722.

0: Deus quiser. Muito obrigado, Pão de Tabarco. Um beijinho para vocês todos.
1: Zé Mar aqui com o Carro Preto, gravado em Ponta Barca. Nós cá vamos continuando com a viagem do Expresso. Carro Preto.

0: Cesari, em Cadima. E vamos lá então de novo para o telefone. E assim sendo, amigo, a Dona Maria, minha amiga, muito boa noite.
1: Boa noite, meu amigo António.
0: Então como é que está, minha amiga?
1: Olha, estou na cama.
0: Está na cama, pois. Está a ficar frio, não é?
1: Não, não está muito frio.
0: Então?
1: Não, olha, está assim o tempo triste.
0: Pois é, está o tempo triste. Olha, mas está tudo estreladinho. Amanhã vamos ter aí um dia de sol, que é para secar. Para secar o milho. Muito bem. Olha, e diga-me então, vamos ouvir Conceição, nome de Santa, é quem é que vai dedicar a minha amiga?
1: Para o Sr. Plácido, beijinhos para ele, beijinhos para a esposa, beijinhos para os netinhos e beijinhos para o genro e para a menina dela. Beijinhos para o Sr. José Abreu e a esposa, beijinhos para a Dona Loli Filhos, beijinhos para a Dona. A Dona Isabel Silva.
0: Sim.
1: Beijinhos para a Dona Rosalina e para o marido.
0: Muito bem.
1: Beijinhos para a Dona Cesária. Beijinhos para a Dona Albina Rosa. Beijinhos para a Dona Felizbel e marido. Beijinhos para a Dona Rosinda Costa. Beijinhos também para a Dona Eduardo Mota.
0: Sim, sim.
1: Para os filhos.
0: Sim, neto.
1: Beijinhos para a Dona Maria Armanda e beijinhos para a Dona Dolores Almeida.
0: Muito bem.
1: E muitos beijinhos para o Sr. António, para
0: muito
1: a Dona
0: obrigado,
1: Cozinha,
0: minha amiga.
1: Para a sua mana, para a sua menina e para o marido. E para o Francisquinho,
0: muito
1: que
0: obrigado.
1: Não vai falar para o Marzinho.
0: Pois é, minha amiga. Um grande beijinho para si. Um abraço para o Joaquim. Uma santa noite para os dois. E até amanhã. Até amanhã, não. Até mais logo, se Deus quiser, também, minha amiga. Até mais logo, até mais logo. Vamos agora continuando. Baile da Fazenda. Zé Marro, a pedido então da amiga Rosalina em Santa Cruz da Trapa. De novo e por vossa conta, fica então 9640-67212 ou 23455-1397.

0: feito assim que estivemos a ouvir Zé Amaro, o pai da fazenda, a pedida amiga Rosalina em Santa Cruz da Trapa. E também chegou a altura de irmos, estamos a 10 minutos das 22, a altura ideal para irmos então de novo para o telefone. E vamos então dar um saltinho até Coimbra. A madrugada que passou não volta mais. E assim sendo, vamos lá então para o telefone. Que passou, não volta mais. Lola, muito boa noite, minha amiga. Então, como é que está a minha amiga Lola?
1: Eu estou a ver.
0: Olha, e diga-me então uma coisa, minha amiga, vamos ouvir destravadinha, a quem é que vai dedicar? Muito bem.

0: Sim, Ló, estou a ouvir. Muito obrigada, minha amiga. Uma santa noite e então até amanhã, se Deus quiser, está bem, minha amiga? Até amanhã, se Deus quiser, até amanhã. Um abraço para o António e um abraço para o Paulo também, até amanhã, se Deus quiser. E vamos então aqui ao telefone, amigo Armando Trancoso, muito boa noite.
1: Muito boa noite, Santana Macedo, para si, para a esposa, para todos os colegas, para todo o auditório também.
0: Muito obrigado. E como é que está o meu amigo?
1: Eu estou bem, eu estive aqui hoje a comer uma costeleta de vitela com uma macita e depois apanhei o osso da costeleta para fazer um chazinho que é bom para os,
0: é muito
1: para os
0: bom.
1: Cotovelos.
0: Sim, senhora, por acaso é...
1: Só o osso, que a carne é o...
0: Sim, sim, pois exatamente, o osso é uma maravilha, é uma maravilha para fazer chá para dor de cotovelo. É isso mesmo, é isso mesmo. Olha, diga-me então, vai aqui junto com o amigo Hermânio Paiva, dama, terra da Maria, quem é que vai de cá, meu amigo?
1: Vai para si, para a esposa, para o restante de família, para todos os colegas, para os meus também, esquecendo a Cristina Ferreira e família. Vai para isso, para o senhor Mero Paiva, um grande abraço para ele, toda a família, vai para todas aquelas pessoas que vão indicar para mim e as respectivas famílias, assim para todo o auditório. Desejo a todos a continuação uma excelente quarta-feira.
0: Muito obrigado.
1: Boa noite, o resto de quarta-feira, não é?
0: Exatamente.
1: Beijinhos e abraços para todos e até uma próxima.
0: Agora só falta, agora só voltamos a falar em o mês que vem, exatamente.
1: Mesmo.
0: Falar para o dia 1 e
1: falar consigo.
0: Exatamente. É isso mesmo, amigo. Um grande abraço para si. Olha, agora diga-me, o que é que vai fazer? O que é que vai fazer agora? Vai acabar de fazer o chá?
1: Agora vou tomar o chá agora.
0: Faz muito bem, meu amigo.
1: Só que não vou tomar de parreira.
0: Exatamente. Álvarinho, um grande abraço para si, meu amigo. Até amanhã, se quiser, até amanhã, até amanhã. Vamos agora no nosso seguindo. Agora até aos comerciais. Dama, terra da Maria. Voltamos a encontrar-nos depois, então, na segunda hora. Está prometido. Bem, juntamente vai também o Armando Trancoso em Aveiro.

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6: 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São 22 horas.
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0: cá estamos nós então prontinhos para a segunda hora de viagem do Expresso e vamos parar para apanhar mais uma passageira. Minha amiga Aldina Rosa, muito boa noite.
1: Olá, Sr. António, muito boa noite.
0: Boa noite, como é que vai, minha amiga?
1: Estou por aqui, olha.
0: Pois tem que ser, minha amiga, olha, também o tempo não dá para mais, não é? Choveu, agora está melhor, não é? Mas está a ficar mais fresco também. Olha, diga-me uma coisa, vai junto aqui com Conceição, nome de Santa Edir Lemos, a quem é que vai dedicar, minha amiga?
1: Olha, para si, com beijinho, à noite das suas coisas, das suas filhas, das suas
0: muito
1: familiares.
0: Muito obrigada.
1: Com para você. Vou dedicar para a Lola, que é a senhora da Estadela, para os senhores aqui, a Maria de Bato, da Plana, com beijinhos. E a Rosalina Santa Cruz de Trapa, Ana Maria de Touro, Lisbela. A Beira Lúcia, o Fernando Silva.
0: Muito bem.
1: E vou dedicar para todos os senhores da Madeira e dos Açores.
0: Muito bem.
1: E a Lucinda Costa.
0: Aham, em fala.
1: O senhor José Mangueira.
0: José Mangueira também, sim, sim.
1: Pronto.
0: Muito bem, minha amiga. Olhe, um grande beijinho para si. Uma santa noite e até amanhã, se tu quiser, está bem? Até amanhã, Aldina. Até amanhã, este José. De novo, e ficam por vossa conta então o 234-5513-97 imóvel 9640-67212. E vamos então seguindo com Conceição, nome de Santa Edir Lemos, a pedido também da amiga Maria no bairro de Santa Apolónia, seguido então pela Aldina Rosa e Moquinha, Albergaria Velha.

foi então assim que estivemos a ouvir Conceição Nome de Santa. Sempre lembro. É de Lemos. A pedido então da amiga Maria no bairro de Santa Apolónia em Coimbra. E também da Aldina Rosa em Moquim, Albergaria Velha. Vocês tiverem por vossa conta 2345513 objeto móvel 964067212, não quiseram aproveitar? Olha, agora parece-me que sim, que acordou então o 2345513 objeto

0: foi assim que estivemos a ouvir juntinhos aí Luís Godinho com Destravadinha. E vamos lá então de novo para o telefone. Tenho dois ocupados e vou começar por quem chegou primeiro. E assim sendo, meu amigo António Pereira, muito boa noite.
1: Boa noite, António.
0: Então, como é que vai, meu amigo?
1: Boa noite.
0: Como boa noite. Aí eu estou muito bem, meu amigo, como é que vai?
1: Então, eu agora estou a ouvir a música.
0: E faz muito bem. Faz muito bem. É uma rosa para ti, não é? E vamos lá então com o agrupamento musical de Apazão para dedicar então a todo o auditório, não é, meu amigo? Muito bem, um grande abraço e até amanhã, se Deus quiser, está bem?
1: Essa senhora e amanhã e lá para a dona, como é que é?
0: Isália?
1: A dona enfermeira lá de Coimbra.
0: A Lola, não?
1: Como é que é? A dona Lola.
0: Sim, a Lola, sim, muito bem.
1: É para todos os ouvintes que é para, não sei, para se lembrar da minha pessoa.
0: É isso mesmo, meu amigo, é isso mesmo. Olha, um grande abraço para si e até amanhã, se Deus quiser também, meu amigo.
1: Passa,
0: até amanhã, um abraço, até amanhã. Muito obrigado. E vamos daqui ao telefone onde tem amigo Vasco Costa. Vasco, muito boa noite. Aí está o passarinho que cantou às 4 da madrugada, não é?
2: É correto e afirmativo, boa noite.
0: É isso mesmo, meu amigo. Olha, e diga-me então, para quem vai?
2: Olha, vai para todos os meus camaradas ao povo de Rádio Vigilantes que não tenham ocorrências, que agora está tudo um liadinho,
0: pois
2: mas está. Estão a juntar lá o frio.
0: Ai, pois é, meu amigo. Eu já hoje vi alguns.
2: E vai para todos os bravitos, ou seja, bombeiros voluntários, que não tenham acidentes, que não
0: exatamente
2: tenham nenhuma ocorrência, nem no monte, nem urbano, nem nada.
0: Exatamente, isso mesmo.
2: E vai para Madeira, para os Açores, boa noite, e para toda a grande família da rádio.
0: Muito
2: uma
0: obrigado.
2: Santa noite, muita saúde e paz para todo mundo.
0: E para si também, meu amigo, um grande abraço, tudo bom para si, tudo bom para a família também. Até amanhã, se Deus quiser, está bem?
2: Até amanhã,
0: um abraço. E vamos agora seguindo uma rosa para ti, grupamento musical de Apazão, a pedido do amigo António Pereira, que nos ouve em Oliveira do Hospital.

grande musical de Apazão. Uma rosa para ti. Sem compaixão. A pedido do António que nos ouve, António Pereira que nos ouve, Oliveira do

0: E vamos lá então dar um saltinho agora até, não até Oliveira do Hospital, mas vamos então até Vila Seco. Amigo Silvério, muito boa noite. Então como é que está o meu amigo?
1: Estou bem, estou estragado.
0: Pois está, está mais fresquinho hoje, não é?
1: Está melhor, está muito melhor.
0: Pois está, meu amigo, está muito melhor. Olha, diga-me então uma coisa, vamos ouvir e a seu pedido, Bombocas, Amor de Mãe, quem é que vai indicar?
1: Para onde pode lá sair, agora para a Laura, agora a Lúcia. Para
0: muito obrigado.
1: Para a sua esposa e para a sua namorada que está amanhã.
0: Até amanhã, meu amigo.

0: Luís Martins.
1: E foi então assim que estivemos a ouvir Eu Ouvi um Passarinho com Luís Martins da Aroca. Vamos olhar para o telefone e assim sendo, começamos aqui por bairro de Santa Apolónia. Amigo Joaquim, muito boa noite.
2: Boa noite, amigo António.
1: Então como é que vai, meu amigo?
2: Graças a Deus.
1: Olha, exatamente, é isso mesmo. Olha, e diga-me então uma coisa, vamos ouvir aqui a seu pedido Meio Tempo Passa com o Gilberto Amaral. Quem é que vai dedicar?
2: Vai dar para a minha esposa, vai para o amigo Ferreira Plácio, com um abraço para ele, um beijinho para a esposa de Ivone, para a filha também, para os netinhos também, para o Jornal também um abraço. Para o Zé, vai um abraço e um beijinho para a esposa de Madalena, para o Lolo, um beijinho e um abraço para os filhos, para o Paulo e o António, para a César Del Silva também um beijinho e para a Sra. Cesária também.
1: Muito bem.
2: Para a Isabela também, para o marido um abraço, para o Francisco, o irmão mulher Pita Silva, um abraço para cada. Para a Sra. Rosalina também um beijinho e um abraço para o marido e toda a família. Para a Sra. Rosa também um beijinho para essa senhora. Para o Sr. Costa também. Para o Sr. Vitor Virácio com um abraço. Para o Sr. Eduardo Mota também. Para a Sra. Lourdes da Almeida também um beijinho e toda a família e o marido também um abraço. E para o Sr. Costa, acho que já falei.
1: Sim, sim, está a ouvir.
2: Já falei. E para todos os eventos e participantes. E uma boa noite para todos.
1: Muito obrigado.
2: Até amanhã,
1: meu amigo.
2: Para os pais e para os avós.
1: Então, e para a sua Maria, não vai dedicar?
2: Já falei.
1: Ah, já falou? E ela está tão caladinha.
3: Olha, eu tenho aqui uma dor.
1: Ai, tem uma dor. Pois é, minha amiga. Olha, isso é que é mais complicado. Tem que ter paciência. Pois é, olha, um grande beijinho para a Maria e para si, um grande abraço, Joaquim. Até amanhã, se tu quiser, está bem? Até amanhã, beijinhos, minha amiga. E vamos daqui ao telefone, onde tenho a amiga Lucinda Costa. Olá, Lucinda, muito boa noite.
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1: Pois tem aqui uma dor, e certamente terá mesmo. Olha, e diga-me.

0: te mogę.
1: Um beijinho para ela e as melhoras. E também gosto de Joaquim.
0: Pois
1: e,
0: é.
1: E para todos que estão doentes, que têm dores, não é?
0: Exatamente. Olha, vamos então aqui juntamente com a canção que pediu o amigo Silveira enviar seco bom bocas, canção de amor de mãe. A quem é que vai dedicar a minha amiga?
1: Olha, vou dedicar já ao senhor Silveira e espero que ele tenha ao menos uma pandeireta ou umas castanholas.
0: É capaz de ter por qualquer coisa. Já é mais capaz de ter.
1: Ou os textos ou qualquer coisa para tocar, porque Nossa Senhora de Fátima vir à rádio e falar com e estar a falar com o Alcino da Costa e ir à boleira com o Alcino da Costa, não dá.
0: O Jorge Santos é que tem lá qualquer coisa, que ele tocou há bocado lá, não sei se era. Penso eu que seria. Não era, era umas castanholas.
1: Eu tenho aqui o bombo e tenho aqui a pandeireta. E
0: muito
1: aí
0: bem.
1: Pronto, é o bombo e a pandeireta. Vá.
0: Faz muito bem.
1: E a minha dica também é para todos, para todas as pessoas que falam no meu universo, todas que falam no Alcino da Costa, está sempre bem claro que toda a gente gosta. Ó, Sr. Silvério, olha o meu bombo. Olha.
0: Aí está o bombo da Alcino da Costa. Uhum.
1: Acompanha-me bem.
0: Estava a acompanhar aqui com o meu reco-reco.
1: E vem com a minha pandeireta, olha. Se você souber, está a ver como é que é?
0: Está a ver, é assim mesmo.
1: Obrigado,
0: se você
1: souber, não leva mal, olha, que eu sou muito brincalhona.
0: Claro que não, ninguém leva mal. Ninguém leva mal. Igualmente para si também, minha amiga. Até amanhã, minha amiga. Até amanhã, esta filha, está bem? Até amanhã, tudo bom para si. Até amanhã, até amanhã. E vamos agora a nossa seguinte canção de amor de mãe. Bom bocas, aí está. De novo aí por vossa conta fica então o 2345513971 ou o 964067212.

0: Bocas, mãe, três letras apenas, que dão um nome tão lindo, mãe. Vamos então para o telefone e vamos até Severo de Vouga. Minha amiga Albertina, muito boa noite.
1: Boa noite, António, está?
0: Eu estou muito bem, como é que está a minha amiga?
1: Graças a Deus.
0: Também está bem. Olha, diga-me
1: então. Também estou bem, graças a Deus.
0: E diga-me então uma coisa, vamos ouvir aqui o Botafogo no terreiro com os amigos da sobreposta. E quem é que vai dedicar a minha amiga?
1: Sim, olha, aqui para a Nandinha, para mim, para o Sr. António e para a Gina. E para quem estiver a ouvir, pronto.
0: Muito bem. Olha, um grande beijinho para si, um beijinho para a minha irmã também. E tudo bom para vocês e até amanhã, se Deus quiser, está bem?
1: Amanhã, se tiver um beijinho,
0: até
1: amanhã.
0: Até amanhã, até amanhã, se Deus quiser. E vamos então agora nós seguindo. Não é nada disto, era, eu queria passar, era exatamente outra coisa, mas vamos, olha, vamos lá agora seguindo com Bem o Tempo Passa, Gilberto Amaral. É isso mesmo. De novo aí para a vossa conta 2-345-513-971 móvel 964-06-7212.

0: 14 graus, a temperatura que está a sentir por cá, por Gouveia. Vamos agora nós seguindo. Vamos dar um saltinho até Coimbra. E assim sendo, minha amiga Isabel Silva, muito boa noite.
1: Olá, Sr. António, como está? Tudo bem, Sr.
0: António? Está tudo bem, minha amiga, e consigo também?
1: Também, está a correr tudo bem, obrigada.
0: É o que interessa. Olha, diga-me então uma coisa, minha amiga. Vamos ouvir aqui, vai junto com a música que pediu a Albertina em Severo de Vouga, que é Botafogo no Terreiro. E a quem é que vai dedicar, minha amiga?
1: Ora, em primeiro lugar vai para essa senhora, acho que é a Albertina, não é?
0: A Albertina, sim, sim, é uma amiga da minha irmã.
1: Vai para a dona Albertina e vai para o Sr. António, para a dona Maria, para a dona Lucinda Costa. E vai para o restante dessa família toda, sim, dessa rádio.
0: Muito obrigada.
1: E para a família do Sr. António, está bem?
0: Muito obrigada, minha amiga. Para si também, tá. Tudo bom. Um beijinho até amanhã, se Deus quiser, está bem?
1: Beijinho, obrigada.
0: Até amanhã, obrigado. Até amanhã, minha amiga. E vamos hoje agora seguindo. De novo, e fica por vossa conta o 234-551-397 e o móvel 96406-7212. 89.6 Antena Livre. Quanto mais e temos então aí para ouvir Delfim e também Império Show com Botafogo no Terreiro. Vamos lá!

0: foi assim que estivemos a ouvir Delfim Império Show Botafogo no terreiro, a pedido então da minha irmã, que nos ouve em Severo do Vulga, e juntamente foi da minha irmã, não, da Albertina, que nos ouve em Severo do Vulga, e juntamente foi também a Isabel Silva, que nos ouve em Coimbra. Vamos de novo então para Coimbra, e assim sendo, minha amiga Maria Armanda, muito boa noite.
1: Boa noite, Madame Anis, era António Macedo.
0: Então, como é que está a minha amiga?
1: Eu estou bem, graças a Deus.
0: Graças a Deus. Olha, e diga-me então uma coisa, minha amiga Índia, com o Roberto Carlos, para quem vai?
1: Pronto, olha, vai para todas as pessoas aqui do nosso continente, em geral.
0: Muito bem.
1: Com muita saúde para a Dona Lola, para o Sr. Joaquim e a Dona Maria, uhum. Sr. Aberto. Vai para os nossos madrinhos todos com um grande beijo. E muitas felicidades, e para que estiverem das melhores. Vai para os nossos açorianos, vai para a área da saúde, vai para todo o mundo, para o Sr. António Macedo, para a Madrinha, para a sua menina, a sua filha, o seu menino, e o Sr. Jorge Firma também, com um grande beijinho. Sejam felizes, uma santa noite para todos, e até amanhã, se Deus quiser.
0: Amanhã,
1: um grande beijinho.
0: Um grande beijinho para si, uma santa noite para si também, até amanhã, se Deus quiser também, até amanhã, até amanhã. E vamos nós ainda agora seguindo com Índia. Roberto Carlos, o rei Roberto Carlos, por aí a passar esta música para nós. Já sabem, aí por vossa conta, meio 2 3 4 5 5 1 3 9 7 imóvel 9 6 4 0 6 7 2 1 2.

0: pedido da Maria Armanda, que nos ouve em Coimbra, estivemos então aí a recordar Índia com o rei Roberto Carlos. E então assim vamos dar um saldinho de novo ao telefone. Vamos dar um saldinho de fornos de Algodres, amiga Irene. Muito boa noite.
1: Boa noite, Sr. António.
0: Então como é que vai a minha amiga?
1: Vai andando bem.
0: Ainda bem, graças a Deus. Olha, e diga-me então uma coisa. Vamos aqui ouvir sou pastor com o João Claro e bem-vindo à Costa. A quem é que vai dedicar a minha amiga?
1: Olha, vai para todos os ouvintes da Antena Livre, especialmente aqueles que ainda estão acordados a escutar.
0: Exatamente.
1: De Portugal, do estrangeiro, para todos. Tenham uma boa noite. Dormam bem, sonhos cor-de-rosa.
0: Uhum.
1: Beijinhos e abraços. E até amanhã, se Deus quiser.
0: Até amanhã, minha amiga. Para si também, sonhos cor-de-rosa, tudo bom. Sim. Olha, um grande beijinho e até amanhã, se Deus quiser, está bem? Até amanhã, minha amiga. E vamos nós então agora seguindo com a música que damos por cá para ouvir, que é exatamente Sou Pastor João Claro e Bem-vindo à Costa. De novo, e por vossa conta, fica então ainda também o 23455-1397 e o móvel 964067212. Se quiser aparecer por aí, olha, faça o favor, não nos faça arrogado. Nem que seja pela primeira vez.

então assim, a pedido da amiga Irene em Fornos de Algodres, vamos por aí ouvir João Claro e bem-vindo a Costa. Sou o pastor. E assim sendo, passam então 52 minutos da hora certa, ou seja, das 22, dizer-lhe que estamos mesmo no final de mais uma edição do Expresso. Dizer-lhe também que já se entreveu Luís Figueiredo com o Mar Azul. E olhe, dizer-lhe também que foi um prazer estar consigo. Não esqueça que de manhã, depois a seguir ao Luís Figueiredo, vem por aí também o Artur Matos para lhe fazer companhia nas madrugadas. E depois, a partir das 9 da manhã, está por aí o amigo Paulo Saraiva, bem disposto, com a sua boa disposição, sempre para lhe fazer companhia no Olá Amanhã. E dizer-lhe que a inteligência é o farol que nos guia, mas é a vontade que nos faz caminhar. O trabalho é a melhor coisa do mundo, portanto devemos sempre guardar um pouco para amanhã. Faça isso. Até amanhã, se Deus quiser. Um grande beijinho para todos. E em nome da minha partner, uma santa noite. Se puder, seja feliz, faça também alguém feliz. E agora vamos seguindo com a música do amigo Carlos Ferreira, que nos ouve no Luxemburgo. Ele aproveita para dedicar a todo o auditório, sem exceção, principalmente ao auditório dos Açores. Dica também ainda ao auditório de Portugal Continental, sem exceção. Dica também ainda à família que nos ouve em Miranda do Corvo e aos colegas que estão por lá no Luxemburgo, prontinhos para passar a noite. E nós vamos então agora seguindo até ao topo da hora com Amanda Marshall e Let It Rain. Vamos lá então agora seguindo, e até amanhã, se Deus quiser.

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Boa noite. Eu sou o Luís Figueiredo. Sejam bem-vindos ao Mar Azul. 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

0: noite, pelo prazer de estarmos juntos, acontece o Mar Azul. Eu sou o Luís Figueiredo, renovo os votos de uma excelente night. Esperamos que continue por aí, na companhia da sua rádio preferida, e aproveito para lembrar a página do Facebook Luís F. Ponto, onde pode... 89.6
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1: Olá a todos, que Deus abençoe a sua vida poderosamente. Nós damos início agora a essa mensagem de fé, a mensagem do dia. E olha o que diz essa mensagem para você. A morte e a vida estão no poder da língua. E aquele que a ama comerá seu fruto. A morte e a vida estão no poder da língua. Cuidado com a sua língua. Você que tem hábito de falar mal dos outros, você que tem hábito de fazer comentários indelicados, você que não tem controle da língua, né? Tem pessoas que não conseguem conter a língua e falam o que não deve, fala na hora que não deve. Você é aquela pessoa que talvez diz: eu falo o que eu quero, eu falo o que eu penso. Não, você não pensa. Porque quem pensa não falaria, é ou não é? Você fala sem pensar. É isso que você tem que entender, a diferença, né? É a diferença. Tem que pensar. Quando a gente vai falar, pense para falar. Não fale sem pensar. Talvez esse tenha sido o problema de muitas pessoas. Não é que ela fala o que pensa, não. Ela não pensa para falar. Porque se ela pensasse, muita coisa não falaria. Sim ou não? Então cuidado com o poder da língua. Busque, né, policiar, busque refrear a sua língua para que você tenha esse controle, esse domínio. Você vai ver, sua vida vai ser bem melhor. E cuidado com aquelas pessoas que falam muito e são linguarudas, tá bem? 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Que Deus abençoe e até lá.

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5: A mensalidade do crédito à habitação aumentou mais de 100 euros desde o início da guerra no Irão. É o destaque desta edição do Pulsar Económico.

As famílias portuguesas com crédito à habitação, a taxa variável, enfrentam novas subidas das prestações desde o início da guerra no Irão, a 28 de fevereiro, acumulando, em alguns contratos, aumentos superiores a 100 euros mensais. Esta evolução deve-se à forte subida das taxas Euribor e à inversão da política monetária do Banco Central Europeu, impulsionadas pelos receios de inflação devido ao encarecimento da energia. O impacto destas alterações chega aos mutuários de forma faseada, dependendo do capital em dívida, do prazo do empréstimo, do spread e do indexante utilizado, afetando progressivamente o stock de crédito à habitação em Portugal, composto maioritariamente pela Euribor a 6 meses, que representa 40%, a 12 meses, que tem 31% do total, e a 3 meses, com 24% de representatividade. Para responder à pressão inflacionista, o BCE reverteu o ciclo de descidas, iniciado em 2024, e aplicou dois novos aumentos de 25 pontos base nas taxas diretoras em junho e setembro deste ano. Esta subida dos juros do Banco Central influenciou diretamente as condições de financiamento do mercado, refletindo-se de forma imediata no encarecimento dos contratos de crédito à habitação de taxa variável. As simulações provisórias da DECO Proteste indicam que as famílias com crédito à habitação, a taxa variável e revisão agendada para este mês de outubro devem enfrentar um aumento na prestação mensal paga ao banco. Para o empréstimo de referência de 150 mil euros,